0: No Bailão Sertanejo é só sucessos. Agora, um rápido intervalo e a gente volta em instantes.
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3: 913.

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1: 10:23.
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4: Olá, gente. O Back in Time está entrando no ar para fazer parte da sua noite. Eu sou Roger Pires e vou estar com você nessas 2 horas com muita música, recordando os grandes sucessos de todos os tempos. Peebo Bryson e Roberta Flack, Tonight I Celebrate My Love.

No Back in Time, só as melhores. Ouvimos Phil Collins, Against All Odds. Adriana Calcanhoto, Devolva-me. Intervalo está chegando, mas a gente volta com muito mais. Não saia da sintonia. Back.

excelente noite para você. Aqui você recorda os maiores sucessos de todos os tempos. Rick Astley, Hold Me In Your Arms.

Nosso boa noite para você que está ligado com a gente. Aqui você recorda as canções que marcaram para sempre. É o Back in Time na sua noite.

Você ouviu no Back in Time, Milton Carlos, Contrassenso, Maria Bethânia, Ronda. Em instantes, o Back in Time está de volta.

Nosso boa noite para você que está no carro ouvindo a gente. Muito obrigado pela companhia. O Back in Time segue em frente tocando o melhor da música.

0: Nesse bloco, ouvimos no Back in Time, Raul Seixas, Metamorfose Ambulante, Stevie Wonder, You Are the Sunshine of My Life. Após o intervalo, a gente retorna com mais uma super seleção. Aguarde aí. Back in Time.
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2: 11:23.

tocando as músicas que você gosta de ouvir. Boa noite para você que está ligado no Back in Time. Styx, Baby.

Aqui no Back in Time tocamos Sandra de Sá com a participação de Billy Paul. Amanhã, Roupa Nova, Coração Pirata. O Back in Time faz mais uma pausa. Não saia da sintonia.

nosso boa noite para você que está ligado com a gente. Aqui você recorda as canções que marcaram para sempre. É o Back in Time na sua noite. Steve Wonder, Ma Chérie Amour.

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1: Meia-noite.
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0: Marcosão. 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
2: Morada. 12:57.

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1: Tem um disco maneiro aqui, ó. Se liga nesse som.
2: Cadê?
1: Ó, calma aí, deixa eu limpar a agulha aqui que tá cheio
2: de. Ih, é Marina.
1: Sentiu no rótulo?
2: Pô, tá beleza, hein? Cadê o som? Bota
1: aí. Bota canta aquela... só, que música eu gostei.
2: Bota aí. Aí. Ih! Verão, um calor no coração.
3: Ô, agora essa música. Vai cantar lá fora, você tá me atrapalhando.
2: Ih, cantar lá fora o quê? Deixa a gente aqui, meu.
3: Claudinho, eu tô com dor de cabeça. Você dá pra ir lá pra fora?
1: Ah, vai ver televisão, vai lavar roupa, vai.
3: Olha, eu vou quebrar esse disco,
1: continua,
3: hein?
1: Continua,
2: dá um tempo.
3: Eu vou jogar fora.
2: Larga a parada.
3: Quebra, continua. Vanessa. Eu vou tirar, hein? Eu vou tirar esse troço pra jogar lá fora.
0: Te envolver, te ser. 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
3: Chega, Claudinho. Chega.
1: Então vou fazer só de sacanagem.
2: Agora eu vou zoar.

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1: Alvorada 1:56.

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1: 2:57.

0: Fábiozão. 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
2: 3:51.

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2: 5 e 12.
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0: 5:26.
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trabalha um tal de Aparício, índio maleva e muito mal acostumado a fazer confusão em bailes e festas muito gaúchas. Abra a cordiona,

0: Olá, bora começar mais uma semana com muita informação aqui no Acaerte Notícias. Eu sou a Marilis Pequeno. Para você que está chegando agora, muito prazer. Vamos direto aos destaques de hoje.
1: Tarifaço reduz confiança do consumidor e aumenta a inadimplência das famílias em Santa Catarina.
2: Bioinsumos podem adicionar quase 16 bilhões de reais ao PIB brasileiro, segundo a Fundação Getúlio Vargas.
3: Segunda-feira de tempo instável em Santa Catarina. Sol aparece entre nuvens, mas há risco de pancadas isoladas de chuva a partir da tarde.
0: 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Na última semana, acompanhamos aqui no Acaerte Notícias as primeiras convenções partidárias e a oficialização de candidaturas para as eleições deste ano. Neste fim de semana, novas convenções definiram mais nomes para a disputa. Vale lembrar que é durante as convenções que os partidos e federações escolhem oficialmente seus candidatos e confirmam alianças para as eleições. Vamos começar com as informações diretamente de Brasília. A repórter Rita Sardi acompanhou as convenções que definiram novos candidatos à presidência da República.
4: Olá, Marilis e ouvintes. O PSTU homologou a candidatura do professor, rapper e ativista do movimento negro, Hertz Dias. A chapa presidencial conta com Vanessa Portugal como candidata a vice-presidente. O partido defende uma gestão baseada nas organizações da classe trabalhadora e quer a extinção total do atual arcabouço fiscal, além das reformas trabalhista, da previdência e tributária. Já o Partido Missão foi o primeiro a realizar sua convenção nacional, que oficializou o nome de Renan Santos num formato restrito devido a ameaças de facções criminosas. Com a homologação adiantada, Renan Santos passou a ter direito à escolta e proteção oficial da Polícia Federal e decidiu fazer um grande evento público de lançamento de campanha no sábado, com cobrança de ingressos do público. Seu vice será o jornalista Haroldo Medina. O atual presidente da República, Luiz Inácio Lula da Silva, teve sua candidatura oficializada à reeleição pelo Partido dos Trabalhadores na Convenção Nacional que aconteceu neste domingo em São Paulo. A aliança, que reúne vários partidos de esquerda, já confirmou também seu atual vice, Geraldo Alckmin, na chapa. O petista defende temas como segurança pública, combate às desigualdades e reforma política. E dando sequência à cobertura das convenções partidárias, a repórter Vanessa Carini acompanhou definições para a disputa em Santa Catarina. Vanessa, quais são as suas informações?
5: Olá, Rita! Aqui em Santa Catarina, o fim de semana também foi marcado por convenções partidárias que definiram as candidaturas para as eleições de outubro. Neste sábado, o PSD oficializou João Rodrigues como candidato ao governo do estado em um encontro realizado na Assembleia Legislativa. A convenção contou com a presença de Ronaldo Caiado, candidato do partido à presidência da República, e também homologou os nomes de Carlos Chiodini para vice-governador e Esperidião Amin e Antídio Lunelli para o Senado. Também foram definidos os candidatos a deputado estadual e federal da coligação. O encontro marcou ainda o início oficial da campanha de João Rodrigues ao governo catarinense. Além do PSD, o PL também realizou a sua convenção neste fim de semana. Quem acompanhou esse encontro foi a repórter Carol Denardi. Carol, com você.
0: Olá, Vanessa e ouvintes! O Partido Liberal oficializou, durante a convenção realizada na Arena Opus, em São José, a candidatura à reeleição de Jorginho Melo ao governo de Santa Catarina. Segundo o partido, cerca de 15 mil pessoas participaram do evento no último sábado. A convenção teve a presença de Flávio Bolsonaro, pré-candidato do PL à presidência da República, além de Adriano Silva, confirmado como candidato a vice-governador, e dos candidatos ao Senado, Carol Detone e Carlos Bolsonaro. O encontro também reuniu lideranças do PL e de partidos aliados, como Novo, Podemos, Federação PSDB, Cidadania, Republicanos e Democracia Cristã, marcando o início da mobilização da coligação para a disputa eleitoral deste ano. Amarilis, eu devolvo para você aí no estúdio.
6: Obrigada pelas informações, meninas. As convenções partidárias seguem até essa quarta-feira, dia 5 de agosto. Depois desse prazo, os partidos terão até as 19 horas do dia 15 de agosto para formalizar, junto à Justiça Eleitoral, os pedidos de registro das candidaturas. e a cobertura das eleições 2026 continua aqui no Acaerte Notícias, com as principais definições dos próximos dias.
0: A Defensoria Pública de Santa Catarina promove no dia 15 de agosto a quinta edição do programa Meu Pai Tem Nome. A iniciativa busca facilitar o reconhecimento de paternidade e maternidade e garantir o acesso a direitos relacionados aos vínculos familiares. O mutirão oferece atendimento jurídico gratuito e também contempla casos de filiação socioafetiva, pensão alimentícia, guarda e convivência familiar. A ação conta ainda com a parceria do Tribunal de Justiça de Santa Catarina, que disponibilizará mediadores, conciliadores e kits para coleta de material genético. É o que explica Edson Schmidt, assessor de projetos especiais da Defensoria Pública de Santa Catarina.
7: Exatamente. A ideia é fazer com que essas pessoas tenham acesso mais facilitado a essas demandas que muitas vezes assolam eles. E nessa parceria da Defensoria Pública com o Tribunal de Justiça, com esse mutirão no dia 15 de agosto, um sábado, as pessoas vão ter a oportunidade de, fazendo uma inscrição prévia no próprio site da Defensoria Pública, trazerem demandas dessa natureza. Caso alguma criança não tenha o pai registrado, haja suspeita, se pretendem investigar essa paternidade, elas podem nos procurar, as mães, né, os responsáveis legais, preenchendo esse formulário. Em seguida, a Defensoria Pública fará um contato, um atendimento com essa pessoa e vai dar o andamento para que, caso se consiga contato com o suposto genitor, fazer uma notificação extrajudicial, para que ele compareça nesse evento e aí sim possa ser na mesma data já recolhido o material genético e seja apurada essa paternidade.
0: Em Santa Catarina, quase 5 mil crianças foram registradas sem o nome do pai em 2020.

0: Serviços e Turismo de Santa Catarina aponta redução no número de empregos e maior dificuldade de acesso ao crédito. A economista da Fecomércio, Edilene Cavalcante, detalha o cenário.
1: A Fecomércio tem monitorado os efeitos do tarifaço sobre a economia de Santa Catarina, principalmente nos setores de comércio e de serviços. E o que temos percebido é uma piora nos indicadores de confiança do empresário do varejo, intenção de consumo das famílias, nível de inadimplência e também sobre o mercado de trabalho. A confiança do empresário do varejo caiu 9% e a percepção das condições atuais do empresário em relação à situação da economia caiu bastante, mais de 20%. A intenção de consumo entre as famílias também caiu, 6,9%, e houve uma percepção de piora em relação aos indicadores que compõem esse índice. Percepção de piora em relação ao acesso ao crédito, momento de compra para bens duráveis e nível de renda. A inadimplência também cresceu 29% e houve uma piora, né, nas condições de pagamento das contas que estão em atraso. O mercado de trabalho foi o mais afetado nessa comparação. O saldo de empregos gerados no setor de comércio caiu 66%, ou seja, houve uma piora nessas condições na geração de emprego.
0: Mesmo com a piora dos indicadores de confiança e a alta da inadimplência, o volume de vendas no estado ainda não caiu.
1: Por outro lado, as vendas do comércio permaneceram aquecidas, não houve queda no volume de vendas. Então, nós percebemos um maior impacto na percepção da confiança dos empresários e também de consumo das famílias. Mas o volume de vendas continua crescendo aqui em Santa Catarina.
2: Após o recesso parlamentar, a Assembleia Legislativa de Santa Catarina retoma as atividades nesta segunda-feira, dia 3. A agenda da semana começa amanhã, terça-feira, com reuniões das comissões de Constituição e Justiça e de Esportes e Lazer, além da primeira sessão plenária do segundo semestre. Na quarta-feira, os deputados voltam a se reunir nas comissões de Saúde e de Finanças e Tributação. À noite, uma audiência pública vai debater os impactos econômicos e sociais do fechamento de agências bancárias em Santa Catarina. Já na quinta-feira, a programação prevê nova sessão plenária e um debate sobre os avanços, desafios e perspectivas da vigilância sanitária no estado. Com o fim do recesso, voltam à pauta a análise de projetos de lei, audiências públicas e demais atividades legislativas da casa. Daqui a pouco, um estudo aponta que os bioinsumos podem adicionar quase 16 bilhões de reais ao PIB brasileiro. Eu volto já com os detalhes.
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2: 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A agricultura brasileira pode ganhar um reforço importante com o uso de bioinsumos. Um estudo da Fundação Getúlio Vargas mostra que essas tecnologias podem adicionar quase 16 bilhões de reais ao PIB do país entre os anos de 2030 e 35. Marco Aurélio Gomes explica quais são os impactos esperados.
6: Então, Amarilis, segundo o estudo da Fundação Getúlio Vargas, a adoção de bioinsumos e de outras tecnologias previstas no plano ABC+, pode acrescentar 15 bilhões e 800 milhões de reais ao PIB brasileiro entre os anos de 2030 e 2035, além de gerar cerca de mais de 160 mil novos empregos no campo. Os bioinsumos incluem tecnologias como a fixação biológica do nitrogênio e de micro-organismos que ajudam no crescimento das plantas. Nas lavouras de arroz, milho, cana-de-açúcar e soja, o estudo estima um retorno de R$ 79,00 para cada R$ 1,00 investido. Na área ambiental, a Fundação calcula que o aumento da produtividade

0: pode evitar o desmatamento de 9 milhões e 200 mil hectares, principalmente no Cerrado e na Amazônia. O estudo também prevê um aumento de até 3,4% na produção de soja e 1,5% na de milho, além da conservação de 4 milhões e 800 mil hectares de pastagens degradadas em áreas agrícolas.
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2: Início de semana e a gente precisa saber como fica a previsão do tempo. Oi, Dani.
3: Olá, Marilis e ouvintes. A segunda-feira será de tempo instável em Santa Catarina. O dia começa com sol entre variações de nuvens. Ainda pela manhã, há possibilidade de chuva no oeste catarinense. A partir da tarde, podem ocorrer pancadas isoladas em todas as regiões, com maior chance no Grande Oeste e Planaltos e menor na Grande Florianópolis. Serão pancadas bem esparsas. Chove em um ponto e no município vizinho não chove. As temperaturas máximas variam entre 21 e 25 graus, podendo chegar perto dos 27 no oeste e no litoral sul. A tendência para esta semana é de tempo semelhante. Períodos de sol intercalados com muitas nuvens e pancadas isoladas de chuva, principalmente durante as tardes. Será uma chuva bastante irregular, falhando em muitos locais. As temperaturas variam pouco ao longo da semana, mas sobem mais na quinta-feira, antes da chegada de uma frente fria. Essa frente deve provocar chuva mais abrangente entre quinta e sexta-feira, além de uma posterior queda nas temperaturas. Vamos acompanhando essa evolução e trazendo as atualizações nos próximos dias. Mantenha o guarda-chuva por perto e tenha uma excelente e produtiva semana.
2: O Acaerte Notícias termina aqui. Obrigada pela companhia. Que você tenha uma ótima semana. Eu volto amanhã com mais Acaerte Notícias. Um abraço para você e até lá.
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4: 6:05.
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2: Vamos lá então, muito bom dia pra você, bom dia Santa Cecília, é segunda-feira, dia 3 de agosto. Por aqui Gilmar Santos com o maior carinho do mundo, junto com você e com o oferecimento de Agromaster, loja Facritex. 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Vamos abraçando vocês aí, meus amigos e amigas, onde quer que esteja, né? Pra você que tá pertinho, tá distante, nos bairros vizinhos, bairros mais distantes também, né? Pessoal das outras cidades, dos interiores aí, que já vão sintonizando 94.5. A gente fica feliz demais pela audiência, né? Uma segunda-feira que começa de tempo bom, né? Dá pra sair de camiseta, dá pra sair de regata hoje, né? Que tá bem tranquilo. 14 graus é a temperatura. E que Deus nos abençoe e nos mande uma semana muito boa de realizações, uma semana bem agradável, né? Vamos agradecendo nossos patrocinadores que merecem sempre a sua preferência. 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Até às 8 da manhã para você, o melhor da música gaúcha e a sertaneja boa, né? Aquela sertaneja aí que a gente relembra lá daquele tempo bom, da música de viola, da sertaneja classe A, né? É, mais ou menos desse jeito aí. Então, tô esperando aqui a sua participação, meu amigo e minha amiga. Ó. A gente começa com Ari Correia e Grupo Alma da Querência.
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1: Na programação, Pedro Bento e Zé da Estrada. Sete palavras. Ainda Ari Correia, Grupo Alma da Querência. Isso é pra quem pode, né? Mas bom dia, bom dia, bom dia, bom dia. Bom dia lá pra Josina, que já tá sintonizada com a gente. Bom dia, meu amigo Marcelo Quitel. Tá pedindo aí a música Tá Louco com Joca Martins e o Gaudêncio. Mandando pra turma da Cooper Campos que está ouvindo no busão. E um ótimo início de semana a todos. Valeu, meu amigo. Um abraço e um bom trabalho pra vocês lá. Meu amigo Maradona tá pedindo aqui o Baitaca, Reformando a Mulher Véia. Um abraço, Maradona. O Adriano de Souza, lá de Fraiburgo, ele tá pedindo aqui a música Mulher do Baile, com o Velho Milongueiro, né? Valeu, meu amigo. Tenha um bom dia aí também. Hilda Silva. Ô, Hilda, bom dia pra você. Bom dia também, minha amiga Cândia Pires. Ela diz assim, ó, que Deus te abençoe e te proteja hoje e sempre. Bom dia. Amém, Cândia. Obrigado pela audiência aí. Dani Sutil, bom dia. Nossa semana seja abençoada. Amém, né, Dani? Obrigado pela sintonia aí. Uma boa semana pra você. Bom dia também pra Silvana Leite. Tá pedindo aqui a música do Pidão. Oi, Silvana. Bom dia pra você aí também. Obrigado pela audiência.
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0: Já estamos de volta com o nosso Mateando na Alvorada, abraçando aqui o meu amigo Adriano Lautério, que diz assim, ó, mesmo em meio às dificuldades, olhe para cima e agradeça a Deus. Não podemos perder o que temos de melhor, a nossa fé. Isso aí, meu amigo. Adão dos Santos, bom dia aí, meu amigo. Anderson Borges também com a gente. Meu amigo Luciano Guetem na sintonia. Alô, Luciano. O José Ayrton, bom dia, Gilmar, aqui em Lebon Regis. Todos os dias escuto Alvorada. Ô, meu amigo, um abraço pra você e abençoado dia e abençoada semana.

0: meia, 6h29, tá aí o Baitaca reformando a mulher véia, Joca Martins e o Gaudêncio, tá louco? O amigo Toninho Pereira tá sintonizado com a gente aí, o Toninho. Manda um abraço também lá pro Valmir Carvalho, né, meu amigo Barba, tá ouvindo, levando de carona o Alvorada FM pro trabalho sentido Lages. A equipe do Fernando Carudinho, né, o Sambiquira, o Ferido, o Bigode, o Gavião e também o Barba. Um abraço aí, rapaziada, obrigado pela sintonia especial de sempre. Meu amigo Zé do Bento, ô Zé do Céu.
1: Bom dia, Gilmar. Tudo na Santa Paz por aí, foi bem de final de semana?
0: Foi show.
1: Epa, rapaz, nós já levantamos cedo, já estamos em Fraiburgo, rumo à videira. Daqui a pouco estamos ali borrar de novo, até meio-dia. Valeu, um abraço, fique com Deus. Até se você puder tocar o Tropeiro Velho pra gente ir ouvindo. Muito obrigado, muito agradecido. E até.
0: E meu amigo, um abraço, um bom dia de trabalho aí, uma boa viagem pra você e obrigado pela carona de sempre.
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1: Vamos lá, nosso Mateando continua às 6h36 e você participando. Bom dia, Fátima Guetem, tá na sintonia também, já tomando um cafezinho, né, Fátima? O amigo Arildo Lisboa, bom dia, meu amigo, obrigado pela audiência. Velho Milongueiro e a mulher do baile, bom dia.

0: Maravilha, tá aí na programação Zé Moraes, o Pidão Velho Milongueiro, a mulher do baile também pra gente relembrar, né? Meu primo Mário dos Santos sintonizado com a gente em Rio do Sul. Bom dia, primo, obrigado pela audiência. A Roseli Carlin também tá sintonizada com a gente aí. Obrigado pela sintonia aí, Roseli. Vamos lá? Mais um intervalinho chegando, a gente volta já.
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0: Maravilha, 6h49 agora, está aí o nosso Matando na Alvorada, muito bom dia para você. Está aí sintonizado, sintonizada em 94.5. O que deu aí, Ivone?
1: E aí, viu, amor? Tá com a música do da Água na Bica aí para mim, acertando para todas minhas irmãs e para vocês da rádio. Um bom dia, se for entendido.
0: Aí, Ivone, aí esse áudio aí ficou show de bola, viu? Um abraço, minha amiga. Meu amigo Rock, tá ouvindo lá também, o Rock?
2: Bom dia, meu amigo Gilmar Santos.
0: Opa!
2: Tem jeito de tocar uma música aí pra nós aí? Tô morando aqui na Serra do Espigão, tá aí, ó. Ofereci pro Mariano, pro Anderson Borges, pro Garotinho e pra minha esposa que tá em Floripa. Foi dar uma passeada, mas hoje já retorna. Tocar a flor do meu jardim aí pra nós, meu amigo. Valeu, tamo na escuta aqui na Serra do Espigão, tá aí, ó.
0: Valeu, meu amigo. Um abraço pra você aí, meu amigo Rock. De volta participando com a gente na programação, né? E o Maico tá pedindo aqui o uísque sem gelo com Pedro Freitas. Fala aí, Maico. Um abraço pra você aí, obrigado pela audiência. Lá pro meu amigo Zé do Bento, que continua na sintonia.
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0: Meus filhos do Rio Grande, na programação Flor do Meu Jardim, a Bica d'Água também, o Fogo de Chão, Tropeiro Velho com o Teixeirinha Filho, né? Meu amigo Anderson Borges está lá sintonizado, tá retribuindo um abraço, garanto, lá pro nosso amigo Rock, né?
1: Bom dia, Gilmar Santos.
0: Opa!
1: Uma ótima, abençoada semana aí. Um abraço e pro meu amigo Rock, mais apiazão.
0: Oi.
1: Tá nativo ainda, tinha sumido.
0: Pois é, a minha última vez que eu fiquei sabendo do Rock, ele tava lá no São Rock. Agora tá na Serra do Espigão. Manda um abraço lá pro Lídio de Ponte Alta do Norte, tá pedindo a música Cordona de Alma Viva. Isso aí é boa, rapaz. Opa! E mandar um bom dia também lá pro meu amigo Darcy Paiano, que tá sintonizado aí, pedindo a caminhonete branca. Um abraço, meu amigo, obrigado pela audiência.
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4: Você sabe como funciona o Sistema CNA, FAESC, Senar, Sindicatos Rurais? Em âmbito nacional, a CNA é a voz institucional do setor agropecuário, com atuação junto aos poderes públicos, na defesa de políticas para o campo e na elaboração de propostas voltadas ao desenvolvimento do agronegócio. 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
1: E já estamos de volta às 7:06 da nossa manhã de segunda-feira, o Mateando na Alvorada, na sua manhã. Temperaturas nesse momento em 14 graus. Né? Então, a temperatura boa, agradável, mas ainda está bem escuro. Fique ligado sempre na nossa programação, porque temos a previsão do tempo no decorrer do dia aí. Você não pode perder, viu? Mandar um abraço lá pro meu amigo rádio lá de Timbó Grande, né? O Edvil Lourenço de Souza. Alô, Edvil, um abraço pra você aí. Tá pedindo uma música do Ivonir Machado, oferecendo pra turma da saúde lá de Timbó Grande, né? Que estão indo pra Floripa agora lá com o nosso amigo Iris. Um abraço aí, meu amigo Edvil, o rádio, e uma boa viagem pra vocês aí, piazada. Obrigado pela sintonia.

0: fechando mais um bloco do nosso Machando os Monarcas e a Alma da Gaita. Essa música é muito bonita. E ainda Porca Véia Cordiona de Alma Viva. Pedro Freitas com Os Filhos do Rio Grande, Uísque Sem Gelo e Cabelos Compridos. Manda um abraço lá pro senhor Jimiro Ribeiro do Rio Bonitinho, que tá confirmando que tá na sintonia aí, né? Meu amigo Antônio Lopes já tá lá na escavadeira, né, Antônio? Um abraço pra você aí. Delecerração, homem do céu. Que coisa! O amigo Elson Moraes está na sintonia aí também, Elson. Um abraço para você e obrigado pela audiência.
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0: O nosso Mateando continua às 7h21. Gerson Silva também está com a gente. Aí, o Gerson. Um abraço, obrigado pela sintonia. Janete Rosa também diz assim, ó, bom dia, uma ótima segunda-feira pra você. Oi, minha amiga, obrigado pela audiência. Zezinho Schuster.
6: Bom dia, amigo Gilmar Santos. Tudo bem? Aqui é o Zezinho Schuster, aqui em Campo Largo, no Paraná. Estão passando, comprovando a audiência e desejando um ótimo, bom início de semana a todos. Um abraço, tudo bom?
0: Valeu, Zezinho. Um abraço, meu amigo. Abençoada semana pra você aí.

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0: Garotos de Ouro e a Filha do Gaiteiro. Paulinho Mocelin, caminhonete branca também nesse bloco aí com indicação do ouvinte. A Roseli Terezinha Gomes do Batam. Bom dia, Gilmar. Uma boa segunda-feira. Obrigado, minha amiga. E a Terezinha também já está confirmando a audiência, né, Terezinha? E que é ali um passarinho, um quero-quero. Uma cuia de chimarrão, a chaleira e um microfone. É mais ou menos isso, né? Vamos para intervalinho, voltamos já, tem informações nesse bloco aí.
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2: 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O Tribunal Regional Eleitoral de Santa Catarina realizou o encontro de juízas e juízes eleitorais em Florianópolis. O evento reuniu magistrados das 100 zonas eleitorais do estado e marcou o início da preparação da Justiça Eleitoral catarinense para as eleições 2026. O presidente do TRE de Santa Catarina, desembargador Carlos Roberto da Silva, destacou que o encontro também buscou alinhar diretrizes para os desafios do próximo pleito.
3: O encontro é muito importante, né? Desde o fenômeno da pandemia, esses encontros presenciais ficaram raros. E nós temos várias razões para ter aqui hoje quase 100% dos juízes eleitorais de toda Santa Catarina, né? São 100 zonas eleitorais, 100 juízes eleitorais. Nós pretendemos um congraçamento entre os juízes mais experientes e os juízes com menos tempo de carreira. Nós pretendemos alinhar algumas diretrizes, né? Porque as eleições deste ano serão desafiadoras. Nós temos a questão da logística, a questão das filas, não é isso? A questão da desinformação. Então, vai ser muito importante. Serão vários temas debatidos. Será uma imersão, digamos assim, né? Entre os juízes eleitorais de Santa Catarina e o nosso TRE.
2: Entre os temas debatidos estiveram a logística das eleições, o enfrentamento à desinformação e a segurança do processo eletrônico de votação. O presidente do TRE também ressaltou a importância de aproximar os juízes eleitorais e os cartórios da população catarinense.
3: Esse é o grande objetivo nosso da Justiça Eleitoral. A proximidade dos juízes eleitorais e dos cartórios com o cidadão catarinense é que traduz essa importância. Ou seja, nós precisamos de uma unicidade de discurso, uma unicidade de ações, né? Esse é o nosso grande objetivo hoje aqui, tendo a presença das juízas e dos juízes eleitorais de toda Santa Catarina.
2: De Florianópolis, para a Rede de Notícias Acaerte, Vanessa Carini.
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0: Claro que tá legal, tá aqui no nosso Mateando na Alvorada, 7h36, muito bom dia pra você. Vai lá, participa, a programação continua.
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0: Ah, mandar um bom dia lá pro Virgílio Oliveira, que tá na sintonia aí, o Virgílio. Obrigado, rapaz. Josiane Carneiro também diz assim, ó. Bom dia, uma ótima e abençoada semana para todos nós. Toca para nós Desassossego, sou Josiane. Bom dia aí, viu? Bom dia lá pro Evaldo também, que tá na sintonia, né, Evaldo? Bom dia lá pro Beto, música pro Tio Pide, Rosalvo, Silvano e quem estiver ouvindo a música Cadeira de Palha. E quem mais que tá com a gente aí, bom dia.
3: Bom dia, Gilmar.
0: Oi.
3: Terezinha da Coab.
0: Oi, Terezinha.
3: Queria oferecer uma... Não, eu queria uma... Que tu roubasse uma música dos Filhos do Rio Grande pra Cadelages. Só pra curtir.
0: Pra Cadelages. Uhum. Tá bom, então.
3: Deus abençoe você aí.
0: Amém.
3: Tenha uma boa segunda-feira. Cheia de paz e alegria.
0: Valeu, minha amiga. Pra você e família aí também, viu? Obrigado pela maravilhosa audiência de todos os dias. Deixa eu achar aqui a música Desassossegos, né? E se a dona Dalila estiver ouvindo, vai lá pra ela também. Só que vamos dar uma diferenciada. Vamos trazer aqui na versão do Oswaldir e Carlos Magrão. Bom dia pra você. Música.

0: Tá aí, Pedro dos Santos e grupo Cheiro de Galpão, Cadeira de Palhos, Valdir e Carlos Magrão, de Zá Sossegos. A Luciane Vaz do Centro tá com a gente, né, Lu? Bom dia pra você, bom dia também pro Cláudio Lopes. Ô, rapaz! E a dona Dalila confirmando que tá sim na escuta, né? Intervalinho, voltamos já.
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0: Bom, nesse momento em Santa Cecília, estamos com temperaturas em 14 graus. A mesma previsão se mantém aí desde o comecinho do dia. Para hoje, sol com muitas nuvens e pancadas de chuva à tarde. Muitas nuvens à noite, sem chuva. Mínimas de 11 com máximas de 23 graus. Para amanhã, teremos aí sol com muitas nuvens e pancadas de chuva à tarde, muitas nuvens à noite sem chuva, mínimas de 11 com máximas de 23 graus. Bom, pera aí que a gente leu duas vezes a mesma previsão, né? Vamos recapitular aqui, se não dá errado, né? Já dá errado quando você lê certo, daí se você lê errado, então, aí pronto, vamos lá. Informações do Clima Tempo, tá? Para hoje, sol com muitas nuvens durante o dia, períodos de céu nublado, noite com muitas nuvens. Não tem previsão de chuva aqui, tá? Mínimas de 13 com máximas de 21 graus. Já para amanhã, aquela previsão que eu falei ontem, né? Sol com muitas nuvens e pancadas de chuva à tarde, muitas nuvens à noite sem chuva. Mínimas de 11 com máximas de 23 graus.
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1: Já estamos de volta, reta final do nosso Mateando na Alvorada. Mandar um bom dia lá pro Vande da Fazenda Bom Jesus. Tá pedindo uma música boa aí, oferecendo para todos os ouvintes, e que tenhamos uma semana abençoada. Amém, né, Vande? Um abraço aí. E o meu amigo Marcelão também tá na sintonia já, Marcelão. Mas que barbaridade! Vamos pra cá de Lages com os filhos do Rio Grande. Bom dia pra você.

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1: Uma das músicas mais lindas de JJSV é o Julião e Juliane, o grupo Só Vaneirão, dia 8 aqui em Santa Cecília, no Tribaile dos Pais do Milênio. Imperdível. Teve pra você os filhos do Rio Grande pra cá de Lages. Mandar um abraço lá pro Ezequiel Rodrigues, que tá ouvindo lá o programa, né, Ezequiel? Show de bola, tamo junto aí. E o meu amigo Marcelo, motorista, também tá lá curtindo nossa programação, já cedo na peleia aí, né? Obrigado pela sintonia. 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E amanhã tem mais Mateando a partir das 6, eu espero você aqui, viu? Mas claro que hoje ainda aquela passadinha no Alvorada Notícias. E a partir das 17 horas, ao vivo aqui o nosso Bailão da 94, conto com a sua audiência, tá bom, meu amigo, minha amiga? Que seja uma segunda-feira boa, um começo de semana especial, comecinho de mês também, né? Que Deus nos abençoe e que dê tudo certo. Vem aí o Estação Alvorada. Valeu, tchau, tchau.

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8: Maravilha, gente, bom dia, salve, salve, simpatia, bom dia, tudo bem, como é que vocês estão? Tranquilos, estiveram na ótima sintonia e companhia do Gilmar Santos e o Mateando, e agora Fabiano Carlos chega pra você, e chega com você, né, pra comandar a nossa Estação Alvorada, nesta manhã de segunda-feira. 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Vamos lá, vamos participar, gente. 99106-3978.
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8: 8 horas e 2 minutos, começando com a primeira de hoje, Julia B com o Luan Santana.

0: legal, gente. 8:05, Julia B, inesquecível, participação do Luan Santana. Bom dia. Bom dia de segunda-feira, hoje dia 3 de agosto do ano de 2023, 26, né, gente? Que 23 nada, hein? 3 de agosto, primeira semana do mês, né? Primeira segunda-feira do mês de agosto, mês começando. Hoje é dia de volta às aulas! E felicidade, né? Diga que vocês estão felizes por voltar às aulas. Todos, né? Todos. Alunos, professores, diretores, funcionários das escolas e colégios por aí afora, hein? Bom, as aulas voltando nas redes municipal de ensino e também na rede estadual de ensino hoje, hein? Pra quem ficou de férias, aproveitou, agora é voltar às aulas, gente, hein? Pra seguir com o ano letivo até o final do ano agora, hein, gente? Então, sejam todos bem-vindos às aulas. Hoje, iniciando as aulas novamente. Maravilha! Vamos lá, deixa eu falar pra você, nesta segunda-feira, dia 3 de agosto, aí do ano de 2026, 3 de agosto do ano de 2026, cadê aqui as minhas cositas más aqui, hein? Hoje é segunda-feira, dia 3 de agosto, hein? Rapaz, falar do dia de hoje especial aqui, hein? Falar do dia de hoje em especial... É, nesta terça-feira, hein? Até aqui, ó, já encontrei. Segunda-feira, inverno brasileiro. Vamos às datas históricas que a gente sempre destaca aqui no começo do programa, hein? Há 68 anos atrás, em 1958, o primeiro submarino nuclear do mundo, o USS Nautilus, né? Nautilus. Torna-se o primeiro navio a completar uma travessia submersa do Polo Norte geográfico. Há 29 anos atrás, em 1997, a mais alta escultura independente do hemisfério sul, a Sky Tower, no centro de Auckland, na Nova Zelândia, é inaugurada após 2 anos e meio de construção. Deixa eu falar para você também, hoje aniversário dos famosos. A judoca Maíra Aguiar da Silva completa 35 anos. Tom Brandt Jr., esse jogador de futebol americano, hein? O Tom Brandt é campeão do futebol americano, conhecidíssimo em todo mundo. E aqui no país também, aqui no Brasil também é conhecido. Ele foi casado com a supermodelo, a Gisele Bündchen. Ele completa hoje 49 anos. Hoje comemora-se o dia do capoeirista, dia do tintureiro e dia do fim da censura no Brasil. Daqui a pouco as manchetes dos principais jornais do país, nossa reflexão do dia às 8h20. Às 9h20 tem um boletim do tempo com Leandro Puchowski. Após as 9h30 da manhã, por volta das 9h35, tem o nosso baú da 94. Tá bom, gente? Eu quero o seu bom dia, eu quero o seu bom dia com energia e alegria. Vamos lá, gente. A Maria do Bairro Novo já mandou mensagem aqui, daqui a pouquinho rodo, tá? Cândia Pires do Areião, bom dia, minha amigona. Só a Cândia e só a Maria mandando mensagem pra mim até agora, hein? Gente, tô começando o programa, hein? Comecei a nossa estação. Eu quero você participando, hein? Eu quero você mandando mensagem, o seu bom dia, o seu sinal de positivo, hein? Pra confirmar a audiência da Alvorada. Vamos participar, gente? Vamos lá. Vamos lá, porque a semana tá começando e vai ser uma semana cheia, com certeza, pra todos, né? Pra quase todos, né? Pra grande maioria das pessoas, semana cheia, que tem trabalho, tem afazeres, tem isso, tem aquilo. Então vamos começar pra valer, então, a nossa semana aí nesta segunda-feira, dia 3 de agosto.
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0: Felipe Araújo com o Pixote. Credo, que delícia. 8:09.

0: Legal, Pixote, Felipe Araújo, credo, que delícia, 8:12, bom dia, dia pra todos. Já tô recebendo aqui os suprimidos ouvintes da manhã, já mandei um abraço pra Maria, pra minha amiga a Cândia Pires. Ô Giovanni, bom dia amigão, tudo bom Giovanni?
1: Um abraço aqui, meu do Mercado Brasil lá. Tá vindo
0: maravilha, Giovanni, abraço, boa semana pra ti, tá? Roseli Terezinha do Ubatã, bom dia pra você, Fabiano, uma ótima segunda pra todos nós. Uma ótima segunda pra você, minha amiga também. Linda Santos França, Linda Mir, bom dia. Bom dia pra Célia também, já mandando aquele bom dia especial pra gente. Bom dia, Célia. Bom dia pra você que já está trabalhando, pra você que vai trabalhar, vai começar a semana de trabalho ainda, pra você que tá desde cedinho já no trampo, né? Aí no seu serviço, na sua profissão, no seu trabalho e tudo mais. Bom dia especial pra você, tá bom? Que seja uma semana grandiosa, esse começo de mês. Semana que estamos abrindo a semana dos pais também, né, gente? Então, semana especial dos pais também. Próximo domingo, dia 9 de agosto, é dia dos pais, hein? Essa data tão especial. Estamos abrindo a semana dos pais. Vamos para as manchetes dos principais jornais pelo país aqui na 94. Para você ligado, curtindo a nossa Alvorada FM. Manhã legal, manhã especial. Vamos juntinhos por aqui. Começando com Folha de São Paulo. Folha de São Paulo. Garimpeiros migram na Amazônia, driblam fiscais e geram conflito indígena. Estado de São Paulo. Lobista amiga de Lulinha fez 41 visitas sem registro a órgãos do governo. Vamos aos destaques do Globo. Lula diz que não quer ser presidente só do Bolsa Família e que vai brigar por emendas. E lembrando que Lula oficializou a sua candidatura à presidência, né? No último final de semana. Correio Brasiliense, Lula busca reeleição de olho no voto de idosos e mulheres. Zero Hora, Rio Grande do Sul, cerca de 80% dos deputados estaduais buscarão a reeleição no Rio Grande do Sul. Notícias do dia, Bahia do Babitonga, em Florianópolis, concentra nova corrida por investimentos portuários. Rede de Notícias, Acaerte. O final de semana teve convenções, hein? Lembrando que as convenções têm prazo final até a próxima quarta, dia 5 de agosto, hein? Teve convenções no final de semana em Florianópolis. Destaques principais da Rede de Notícias Acaerte. Tribunal Regional Eleitoral de Santa Catarina reuniu juízes eleitorais de Santa Catarina em preparação para as eleições 2026. O PL oficializa a candidatura de Jorginho Melo à reeleição ao governo de Santa Catarina. João Rodrigues oficializa a candidatura ao governo de Santa Catarina em convenção do PSD. El Niño deve virar super fenômeno e provocar chuvas acima da média nos próximos meses. O PT confirma a candidatura à reeleição de Lula, então, ao Palácio do Planalto. Partido Missão oficializa a candidatura de Renan Santos à presidência da República. Mutirão da Defensoria Pública facilita reconhecimento de filiação e acesso a direitos familiares. Mais uma convenção que foi realizada no final de semana. PSTU oficializa o nome de Hertz Dias como candidato da legenda à presidência da República. Tarifaço afeta a confiança do comércio e aumenta inadimplência em Santa Catarina. São os principais destaques durante o dia aqui na programação da Alvorada, direto da Rede de Notícias Acaerte. Vou para um rápido intervalo, tem para você a nossa reflexão do dia. Fica ligado que eu já volto.

0: Maravilha, 8h17, Supervisa. 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
0: Maravilha, de volta, são 8h20.
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0: Continua participando aí, gente, mandando seu bom dia pra Alvorada, mandando sua participação, pedidos de música. Eu atendo na medida do possível, tá bom, gente? Pode mandando aí, pode pedindo. E se a música se encaixar no nosso horário, claro que eu toco pra você com toda certeza, tá bom? Vai participando do 99106-3978. Aqui na Manhã Mais Que Especial, manhã de segunda-feira, dia 3 de agosto do ano de 2026. Manhã das volta às aulas, é, todo mundo voltando às aulas, é, ano letivo que segue. Eu tô recebendo mensagens aqui de muita gente feliz da vida que as aulas voltaram. Ai, tá bom, né, gente? Vamos lá, bom dia pra você ligado aqui na nossa Manhã da Alvorada em 94.5. Nossa reflexão do dia, superação na vida. Pra gente começar bem a semana, esse mês de agosto. Quando a vida se complica de um jeito que parece não ter forma de descomplicar, só há uma solução: você se tornar mais forte. Pois às vezes aquilo que por fora parece uma montanha impossível de escalar, fica simples de resolver assim. Assim que ganhamos forças e dentro de nós algo muda. Se chama superação, é essa vontade de seguir em frente, mesmo perante as maiores tribulações. É uma transformação interior que tudo muda e tudo simplifica, e às vezes as dificuldades da vida surgem precisamente para nos fazerem crescer nesse sentido. Não se desespere, tá? Vamos lutar, vamos batalhar por mais um dia, por mais uma semana. Lutar, vencer. Às vezes a gente perde uma batalha, mas tem outras batalhas que virão na nossa vida. E cada dia é uma batalha. É uma batalha para se vencer. E cada dia que, quando você acorda pela manhã, para trabalhar, para realizar as coisas que você tem que realizar, seus deveres do dia, você tem que abrir seus olhos, vestir uma roupa, se olhar no espelho e dizer: eu vou vencer esse dia, eu vou vencer esta semana, eu vou vencer os meus dias do mês de agosto com muita garra, com muita disciplina, muita coragem, muita vontade. Vamos viver, vamos vencer. Porque você é muito mais forte que você pensa. Acredite nisso, hein? Você é mais forte do que você pensa. Bom dia!

0: você, 8 horas e 28 minutos. Gustavo Mioto, a chance é grande. Participação do Matheus e Cauê aqui na manhã da Alvorada. São 8h28. Pra você participar à vontade. É, vamos juntos até o meio-dia, tá? Pra gente passar uma semana muito especial. Passar uma semana assim, ó. É... aproveitando, né, gente? Fazendo as melhores coisas. Aqui você participa comigo sempre, interage aqui na programação da Alvorada, no nosso WhatsApp 99106-3978. Manda abração pra todos que estão ouvindo a nossa programação aqui da Alvorada. O Emerson Lopes, o Selma Deus Lopes, família Lopes inteirinha, hein? Participando sempre com a gente aqui na programação da Alvorada. Quem mais tá comigo aqui participando em 94.5? Alô, bom dia!
1: Bom dia, Giovanni. Maluco, é nós aqui, Sorriso, no Mato Grosso.
0: Sorriso, Mato Grosso.
1: Minha lavoura fria aqui. Beleza. Mais especial aí pro pessoal aí da Guilherme Raul aí com nós. É, faz legal. Favor.
0: Abração pro meu amigo que tá lá em Sorriso, Mato Grosso. José Antônio, ouvindo nossa programação. Abraço. Pedro Lina, minha amiga, bom dia. Que a nossa semana seja escrita por Deus, porque vai dar tudo certo. Confiar, né, ô Pretinha? Confiar, né? É, minha amiga, bom dia pra você também. Em 94.5, Zé do Bento.
2: Bom dia.
0: Bom dia, bom
2: tudo
0: dia.
2: Tudo em paz por aí.
0: Tudo em paz, graças a Deus, né?
2: Tudo tranquilo. Tranquilaço. Eu tô porque vim na companhia do Gilmar e agora tô com você.
0: Claro.
2: Um abraço pra vocês. Manda uns musicão lá pro povo do Ponte Alta, que logo após nós estamos por lá.
0: Legal.
2: Beleza?
0: Beleza.
2: Ponte Alta, São Cristóvão e Curitibanos.
0: Ponte Alta
2: e
0: do Norte, né?
2: Santo Cílio. Isso. Nós estamos em Videira agora. Estamos saindo pra
0: Videira
2: lá.
0: Videira também.
2: Valeu.
0: Epa, um valeu, Zé. Sempre aí viajando em toda a região, hein? E ouvindo a Alvorada. Janete Rosa Correia Pinto, bom dia, Janete. Bom dia, dia pra você. Fátima Guetta e minha amigona também, bom dia. Evaldo, bom dia. Também seja bem-vindo à nossa programação aqui da Alvorada FM 94.5. Já tem informação aqui na Alvorada, 9 horas também, tem direto da rede de notícias da Caerte. E assim a gente vai juntos até o meio-dia aqui na 94.5, hein? Volto já.

0: Alvorada FM, agora são 8 horas e 30 minutos.
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0: 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Maravilha, 8 horas e 32 minutos, as férias terminaram. Opa, e agora é o seguinte, hein? Depois das férias, criançada volta aí a se concentrar nos estudos, né? A gente teve as férias pra você aproveitar. 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
0: Olá, então, 8 horas e 34 minutos aqui na manhã. Para você acompanhando nossa programação em 94, para você que está curtindo, para você que está no trabalho, em casa, agora tem informação para você. Homem investigado por roubo em São Cristóvão do Sul foi preso em Lages. Um homem investigado por um roubo ocorrido em São Cristóvão do Sul foi preso preventivamente na manhã do último sábado, dia 1º de agosto, no município de Lages, durante uma ação integrada entre a Polícia Civil e a Polícia Militar. O mandado de prisão preventiva foi expedido pelo Poder Judiciário após a conclusão das investigações. O crime foi esclarecido em curto espaço de tempo, graças à atuação conjunta das forças de segurança. Logo após a comunicação da ocorrência, a Polícia Civil de São Cristóvão do Sul instaurou um inquérito policial e, em parceria com a Polícia Militar do município, deu início às diligências investigativas que permitiram identificar o autor. As investigações contaram com a análise de imagens do sistema de videomonitoramento da cidade, além da coleta de depoimentos e de outros elementos de prova, formando um conjunto probatório que embasou o pedido de prisão preventiva apresentado pela polícia. Na sequência dos trabalhos, os policiais descobriram que o investigado estava em Lages. Com a confirmação e a informação, foi organizada a operação para cumprimento da ordem judicial com apoio da Polícia Militar da cidade de Lages, que participou da captura do suspeito. Após a prisão, ele foi encaminhado e colocado à disposição da justiça. Daqui a pouco mais notícias para você também aqui no Estação Alvorada.
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1: 8:36 para você ligado no Estação Alvorada. Vamos seguindo aqui até amanhã. Até amanhã, não, na manhã, né? Até às 10 com a nossa primeira parte em 94.5 para você ligado na melhor frequência aqui da nossa manhã. José Hamilton, José Hamilton, bom dia, abraços, boa semana também especial, uma semana abençoada para todo mundo aí. Meu amigo Eloy Miguel Bauer, de Moema, cidade de Itaiópolis, está sempre ouvindo a nossa programação aqui na Alvorada, que maravilha. Bom dia, abraço pro amigão Luciano, também curtindo aqui a nossa programação. Daqui a pouquinho mando para Janete Lopes, tá? Música para ela, sua mensagem também. Bom dia para Cida Oliveira, uma ótima semana para ti também. Meu amigão Iloir Antônio de Ramos, bom dia para você também, ligado na nossa melhor manhã. E amiga Maria pediu hoje, cedinho, foi nossa primeira ouvinte da manhã, né? Mandou um áudio e agora eu vou rodar tua música, Maria.
2: Bom dia. Hoje eu gostaria de ouvir a música de Danilo e Davi. O nome da música é Apaga, Apaga.
1: Apaga.
2: Se você puder tocar pra mim, eu te agradeço.
1: Tá bom.
2: É a Maria aqui do Maria. Bairro Novo. Um ótimo dia pra você. Que
1: pra você. Pra você também, Maria. Obrigado pela participação. Tá 8:37.
3: Mandar aquela mensagem. 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

maravilha pra você, 8h43. Tá aí o Michel Teló com sua metamorfose ambulante, Danilo e Davi. Apaga, apaga, apaga. Lá pra Maria, ligada com a gente. A Maria do Bairro Novo, né, Maria? Bom dia pra você, tá bom? Bom dia pro Iloir de Guaramirim. Bom dia, Iloir. Então vai lá, pode participando, mandando mensagem pra gente aqui, tá? No nosso WhatsApp aqui do estúdio, tá? 99106-3978. E aí, fim de semana legal, gente? Tranquilos? Passaram bem o final de semana? Tudo em paz aí? Que bom, hein? Espero que você tenha passado um fim de semana legal, né? Que você tenha feito coisas diferentes, né? É que o final de semana é assim, pra gente passar um fim de semana e fazer as coisas diferentes, ou seja, sair da rotina, hein? Sair da rotina. Mesmo que você fique em casa, só no sofá deitado, mas descansando, relaxando, já sai da rotina, né? Então tá bom, hoje segundona, 13 de agosto de 2025, 26, né? Que 25, Fabiano? Opa, tá atrasado. É, 2026, hein? Ó, todo mundo voltou nas aulas hoje, galera aí que estuda no período vespertino, ou seja, de manhã, já estão aí, já nas salas de aula, voltando ao trabalho, professores, diretores, funcionários das escolas, né? O ano letivo retorna aí depois do recesso, né, gente? Hoje também, voltando do recesso, é a sessão da Câmara de Vereadores, sessão ordinária hoje, volta, né, também estava em recesso, volta hoje a partir das 19 horas, tem sessão ordinária da Câmara de Vereadores do município de Santa Cecília. É assim, ó, eu aguardo você aqui no WhatsApp e agradeço você pela sintonia, pela audiência, para quem ouve pelo site, conecta o site da Alvorada, alvorada945.com.br, pelo app também, nosso aplicativo. Abraço, eu volto já.

0: Alvorada, bom dia pra você. Faltando 15 minutos para as 9 da manhã.
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0: Olá, 13, faltando para as 9 da manhã. 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

0: Opa, 12 minutos faltando para as 9 horas da manhã, nossa Estação Alvorada, é primeira parte até as 10 horas.
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0: 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E assim, ó, 12 para as 9, opa, maravilha, ó, você que não mandou aquele bom dia para mim ainda, dá tempo, né? Tem toda manhã para mandar, claro, mas manda, vai mandando, interagindo aí na nossa programação desta segunda-feira, tá? Para você curtindo aí em casa, curtindo no seu trabalho, e aproveitando este começo de semana para ouvir a Alvorada e com certeza a rádio da sua vida, hein? É a Rádio Alvorada FM, a rádio que te acompanha desde cedinho, durante todo o dia, à noite também, né? E aí, a Rádio Alvorada é a rádio que te acompanha no seu dia a dia? Ah, eu sei que é! A Rádio Alvorada FM te acompanha de manhã no seu trabalho, nos afazeres de casa, te acompanha no carro, de repente você trabalha com seu veículo, né? E leva a gente sempre de carona, é a rádio que te acompanha também no seu dia a dia, nos seus afazeres aí durante toda a semana. Isso é muito gratificante para nós também, saber que é a rádio que com certeza você sintoniza, você conecta no site ou aplicativo e deixa ali, é a rádio preferida das suas vidas mesmo. 11 para as 9, Maiara e Maraísa, Já Te Namoro. 11 para as 9, gente, bom dia.
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Legal pra você, tá em 8h56. Bom dia. Maravilha. Você ligado aqui, ó. Pericles. Simplesmente acontece. Manhã da Alvorada, hein, gente? Vamos até às 10 com a nossa primeira parte.

0: Também para minha amigona a Eliane, ouvindo em Rio do Campo. Bom dia, estamos na escuta, estamos ouvindo o Virgílio Oliveira. Ô, Virgílio! Abraço, meu amigo Virgílio, tudo de bom aí, tá? Antoninho Pereira tá curtindo em Lebon Regis, está ouvindo a programação da nossa queridona cidade de Lebon Regis também. Artemio! Quero te ouvir, Artemio. Bom dia pra você, Artemio. Seja bem-vindo também. Bom dia.
1: E aí, Fabiano, tudo certinho?
0: Certinho, tá certinho.
1: Tudo legal.
0: Legal.
1: Um bom dia pra você, Fabiano, a sua família. Um Obrigado. Bom dia aí também pro Gilmar Santos. Certo. Que Deus venha abençoar a vida dele, a saúde. Um bom dia também pra Julie. Que seja uma boa semana abençoada, meu amigo, pra tudo nós, beleza?
0: Obrigado, valeu.
1: Uma segundona louca de buena.
0: Isso aí, tá bom. Tamo junto, ô Artemio, aí no Campo do Arião, que mandou bom dia também aqui, ó. Ricardo Souza. Ô, Ricardo, você é o Ricardão? Não, né? Meu amigo Ricardo Souza, bom dia. E volto daqui a pouquinho. Tá chegando informação aí direto da rede de notícias Acaerte. Eu já volto.
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3: 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O El Niño deve atingir força máxima durante a primavera e ter mais de 80% de chance de virar um super fenômeno. A projeção é da Administração Oceânica e Atmosférica Nacional dos Estados Unidos. Já conforme a Defesa Civil de Santa Catarina, as previsões apontam tempestades e volumes de chuva bem acima da média para os próximos meses. A meteorologista da Secretaria Estadual da Proteção e Defesa Civil, Nicole Reis, explica.
4: A gente já teve, né, o estabelecimento do El Niño, então ele já veio atuando. Inclusive agora no mês de julho a gente já sentiu um pouco dos efeitos desse fenômeno, tivemos eventos de chuva mais frequentes, até mais intensos, inclusive com volumes acima da média esse mês, e agora nos próximos meses os modelos climáticos indicam a intensificação do fenômeno, com pico ali no período da primavera, que a gente deve ter então aquele, o chamado super El Niño, né, que é quando esse fenômeno chega em uma intensidade muito forte, e com isso então a gente tem também um aumento na frequência e na intensidade desses sistemas que trazem chuva, podendo agravar impactos relacionados tanto a enxurradas, inundações, vendavais também.
3: A previsão da Defesa Civil aponta para o aumento na frequência de ventos fortes e até queda de granizo, antecipando os temporais no trimestre.
4: Porque além dessas chuvas mais volumosas, o El Niño acaba agravando, né, as tempestades, então essas tempestades mais intensas, né, associadas aí a fortes rajadas de vento e até queda de granizo. Então todo esse próximo período, meses de agosto, setembro e outubro, a gente deve ver ainda mais esse aumento. E agora, o mês de agosto, por exemplo, normalmente ele não é um mês chuvoso, mas a gente já deve sentir isso. E lá nos meses de primavera, então setembro e outubro, impactos ainda maiores, porque já são meses chuvosos.
3: Segundo Nicole Reis, além da chuva, os termômetros ficam acima do normal, com episódios de veranico em pleno inverno.
4: Agora, em agosto e nos próximos meses, então a gente deve ter também temperaturas mais elevadas do que o normal. Agora em agosto, inclusive, que ainda é um mês de inverno, né? Então um inverno um pouco mais a menos. Tem ainda entrada de algumas massas de ar frio ali no segundo fim de semana do mês, a gente deve ter um pouquinho mais de frio, mas a tendência é realmente que a gente tenha esses episódios de veranico mais frequentes agora.
3: De acordo com projeção da agência americana, o El Niño deve permanecer ativo, pelo menos até outono de 2027. De Florianópolis, da Rede de Notícias Acaerte, Carol Denardi.
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1: 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Opa, vamos lá de volta, são 9:06.
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1: assim, ó, vamos juntos até às 10 horas com a nossa manhã. Claro, a primeira parte até às 10 e amanhã segue até o meio-dia. Nesta ótima segunda-feira, dia 3 de agosto de 2026, hein? 15 graus a temperatura. Daqui a pouquinho tem pra você o nosso boletim do tempo com o Leandro Puchalski, tá? Pra falar do tempo pra esse começo de semana daqui a pouco. Bom dia, Fabiana. Ótima semana aí pro meu amigão Gilberto. Ó, ele está em São José trabalhando lá, hein? Eu e o meu amigo, eu e meu irmão Gilmar. Não é amigo, é irmão? Meu irmão Gilmar. Toca errado ou triplo pra nós, curtindo o trabalho. Tá lá ouvindo pela net, né, ô Gilberto? Abração pra vocês aí. Opa! Mandou aqui hoje uma foto com chimarrão, hein? Ei, abraço minha mãe, a minha amiga Maria Borges, o Galdino Silva. Epa! Já tá pedindo uma lá no flashback, né, Galdino? Galdino é um dos fãs aí do flashback à noite. Ó, inclusive, aproveitando o gancho aqui, você pode pedir músicas pro Flashback 94, né, que eu apresento à noite. O programa, por ser gravado, você então não tem como pedir música no momento do programa, que não é ao vivo, né? É gravado, então não vai ter ninguém aqui pra te atender durante a noite, entre 7 e 9 da noite. Aí você pode pedir durante a programação, né? Especial se puder pedir de manhã cedo aqui, eu já deixo anotado pra noite, tá? Abraço Galdino de Lages, hein? Janete Rodrigues, oi, tudo bom, Janete? Bom dia pra você também, ligadinho aqui na Alvorada FM. Edson Hudson, uma canção pra você. 98.

forma do pagode, Edson Hudson. Uma canção pra você também, você curtiu esse bloco especial pra você na Alvorada FM, às 9 horas e 14 minutos aqui na manhã mais que especial, tá? Deixa eu mandar mais um abraço aqui pra Marilene Guetem. Marilene Guetem, bom dia. Você não mandou aquele bom dia esperto pra mim ainda? Você não participou ainda aqui na programação no WhatsApp? Manda sua mensagem, tá? Manda sua mensagem aqui pro nosso WhatsApp 991063978. Bom dia, meu amigo Laércio Pedroso. Seu time ganhou, hein? Ganhou do Corinthians 2-0. É isso, ô Laércio Pedroso, hein? E agora, hein? Próxima partida é no meio de semana, hein? É a partida da volta aí da Copa do Brasil, hein? Colorado ganhou! Abraço pros times que... ó, o Palmeiras também. O Palmeiras, vou te contar, rapaz, hein? Não é dor de cotovelo, rapaz. Não é dor de cotovelo em relação ao Palmeiras. Mas ganhou ontem, rapaz. Ganhou do Fortaleza. 3-0, né? É difícil pro Fortaleza. É uma parada quase impossível pro Fortaleza reverter esse placar, hein? Bom, o Inter ganhou de 2-0. Placar bom demais também, hein? Será que vai dar pro Corinthians? Ó, por falar em Corinthians, chegou aqui o Léo Weber, hein? Bom dia, Fabiano. Parabéns para o Inter, mas ainda não acabou. Disse o Léo Weber. Não acabou, que tem mais 90 minutos ainda. Mas será que o Corinthians vai reverter o placar, ô Léo? Você num bom corintiano que é? Abração pra vocês aí, tá bom? Ligados na manhã. O café da manhã chegou do meu amigo... Que café esquisito aqui, ô Anderson? Que café esquisito é esse? Café esquisito, Anderson. Abraço, eu volto já. Tem boletim do tempo com Leandro Puchowski durante o intervalo.

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0: 9:20, vamos acionar o nosso meteorologista, porque a semana começou, gente, hein? Começo de mês, né? O céu encoberto aqui no centro da cidade, sol meio querendo aparecer aos pouquinhos, né? Durante entre nuvens, né? Mas mais encoberto do que propriamente sol aqui no centro, em Santa Cecília. No momento agora, ô meu caro Leandro, 16 graus a temperatura, hein? Como é que fica hoje e esse começo de semana? E também começo de mês de agosto aqui na região de Santa Cecília. Bom dia para você, Leandro Puchalski.
4: Bom dia, Fabiano. Bom dia para todos os ouvintes da Alvorada. Tempo instável predominando não só nesta segunda-feira, mas ao longo de toda a semana. Nós vamos ser bastante repetitivos na previsão do tempo à medida que a semana ocorre, porque o tempo também vai apresentar praticamente as mesmas características nesses próximos dias. Então vamos lá. Entre hoje e terça-feira, temos predomínio da nebulosidade. Boa parte dos dois dias mais associado a predomínio de nuvens do que propriamente chuva. Porém, sim, tem momentos, só que mais passageiros, de hoje e de amanhã, onde uma chuva aparecer aqui para nós faz parte da previsão, mas com essa característica, tá, de intercalar com bons momentos, só mais nublados, entenderam? Temperaturas em torno dos 22, 24 graus, vejam que até chega a subir um pouquinho. Quanto mais nós estivermos na quarta, na quinta, na sexta, bom, segue esta mesma condição, só que vai aumentando a possibilidade de momentos de pancadas de chuva na metade, segunda parte da semana. E lá, já chamando mais atenção também para os momentos onde essa chuva acontecer, para ter alguns temporais, segunda parte da semana, mais instável. Abraço a todos, informações do tempo da Puchalski Meteorologia.
0: Obrigado, Leandro Puchalski, pelas informações do tempo aqui no nosso Boletim do Tempo.

0: Vamos lá, seguindo pra você, são 9 horas e 22 minutos.
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0: Sua Alvorada, até o meio-dia pra você, nessa manhã de segunda-feira. É às 10 com a nossa primeira parte do Estação Alvorada, hein? Pra você ligado em 94.5. Deixa eu retribuir o bom dia pra Cida aqui, o bom dia da Cida, né? Ah, palmeirense, hein? Mandou aqui hoje um bom dia todo verde com o símbolo escudo do Palmeiras. Estão felizes, né, dona Cida? 3-0. Vai ser muito difícil Fortaleza reverter aí no meio de semana. É quarta-feira, né? Quarta-feira, Palmeiras, o Inter e Corinthians também é quarta. A volta aí das partidas, as partidas da volta serão na quarta e na terça também, né? Hoje ainda tem jogo, né? Tem jogo ainda do campeonato da Copa do Brasil hoje, hein? É, hoje à noite tem um jogo, hein? Qual é o jogo de hoje, hein? Não lembro agora. É Vitória e... Hã? Qual é o jogo de hoje? Vitória e Atlético Paranaense, se eu não me engano. Né? Se eu não me engano, é Vitória e Atlético, né? É... Aqui, ó, confirmando, né? Vitória e Atlético Paranaense hoje ainda. Mas os jogos da volta, né? Já começam amanhã e amanhã e quarta, né? Da Copa do Brasil. Bom dia, Fabiano, uma excelente semana para todos nós. Abraço, minha amigona Dani. No trabalho, curtindo nossa programação. Errado ou triplo? Diego e Vitor Hugo, aqui no Estação Alvorada.

Sorriso Lindo, Além da Vida. Também a gente curtiu aqui Diego e Vitor Hugo, Errado ou Triplo, na nossa manhã de segundona, começo de semana e tudo mais pra você ligado aqui na 94.5. Vai Corinthians, quem mandou pra mim um Vai Corinthians aqui, ó. A Cris, é a Cris ou o Cris? Agora fiquei na dúvida aqui, né? Porque no perfil tá Cris. Eu acho que não é mulher, é homem, né? Pela foto ali, eu acho que não é a Cris, é o Cris, né? Mandou Vai Corinthians, né? Bom dia, família, tudo bem? Manda música aí pra nós. O Laércio tá numa felicidade porque ganharam uma, né? Até que enfim, abraço, né? Quem tá mandando aí pro Laércio é a Sueli, sua esposa, né? Laércio tá numa felicidade que, ó, é o Cristian que mandou ali o Vai Corinthians, né? Ah, Cristian! Tá na confiança que vai reverter o placar, né, ô Cristian? Abração pra vocês aí, tá bom? Obrigado pelo carinho. Gente, ó, 99106-3978 é nosso WhatsApp aqui do estúdio, tá? Eu repito constantemente, tá? Porque a grande maioria dos ouvintes da rádio já sabem de cor e salteado, né? O nosso WhatsApp aqui do estúdio, hein? Se perguntar na rua qual é o WhatsApp do estúdio da Alvorada, todo mundo sabe de cor, né? Mas nunca é demais repetir, né? E falar do nosso WhatsApp, porque muita gente ouve em toda a cidade, grande região. De repente ainda, você que não participou ainda da programação, até hoje nunca participou, que deseja participar, mandar uma mensagem pra gente, então é o 99106-3978. Terezinha Melo, bom dia, Terezinha! Hoje mandou, não mandou café, hoje mandou chimarrão, né? Tá bom, obrigado aí, tá bom? Pelo chimarrão, Terezinha Melo. Bom dia, boa semana pra você também, minha querida amiga Terezinha Melo, de Ponte Alta do Norte. Bom, vou pro intervalo, tem esporte com Jean Andrade e eu já volto trazendo o nosso baú da 94, hein? Fica ligado que já já tem mais músicas aqui na manhã.

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2: O final de semana foi de Copa do Brasil e o que marcou os jogos foi bastante equilíbrio, muitos empates nos jogos de ida da Copa do Brasil. Ainda no sábado, o Vasco ficou no empate em 0-0 com o Fluminense. Também no sábado, mais dois jogos e dois empates em 0-0. Portanto, os três jogos de sábado sem nenhum gol. Atlético Mineiro e Juventude 0-0, Santos e Remo também 0-0. Ontem, domingo, o Palmeiras venceu o Fortaleza pelo placar de 3-0 e largou em boa vantagem no confronto. O Mirassol empatou com o Grêmio jogando em casa. Agora o jogo decisivo na Arena Grêmio, tudo igual para Mirassol e Grêmio. Chapecoense e Cruzeiro, 0-0 na Arena Condá. O Internacional no Beira-Rio venceu o Corinthians pelo placar de 2-0. Larga em vantagem o Inter. Hoje, às 21 horas, tem Atlético Paranaense e Vitória para fechar os jogos de ida. E aí, já na terça-feira, começam os jogos de volta, jogos decisivos. Terça, quarta e quinta, para conhecermos quem avança para a fase de quartas de final da Copa do Brasil 2026. Com as informações para o Giro do Esporte, Jean Andrade.
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1: 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Vamos lá pro sucesso de hoje? Hoje vamos ao ano 2000, bem no ano 2000 foi lançado, exatamente no ano 2000, no começo do século, né? Século 21. Foi lançada a música A Lenda, grande sucesso, na voz de Sandy Júnior, a dupla Sandy Júnior, né? Fez um sucesso tremendo, década de 90 e no começo dos anos 2000 também. Bom, essa canção foi lançada em 2000 no álbum Quatro Estações. A composição da letra foi composta por músicos do grupo Roupa Nova, né? A melodia e a letra foram pensadas para o estilo romântico marcante que fez fama no Brasil. A letra fala sobre a imagem da lua e do mar como uma metáfora de um amor profundo que tenta superar distâncias e barreiras impossíveis. O single, o sucesso, marcou a virada dos anos 2000 e virou um clipe famoso e tocou sem parar nas rádios de todo o país, hein? E agora vamos então matar a saudade do ano 2000 de Sandy e Júnior, A Lenda, hein? Aqui no Baú da 94.

0: legal, tá aí Sandy e Júnior, a lenda de 2000, do ano 2000, a gente matando saudade aqui no nosso baú da 94, que volta amanhã com muito mais aqui na Alvorada, sempre após as 9:30 da manhã, sempre por volta de 9:35, é o baú da 94, oferecimento Loja Veste 10.
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0: Olá, 17 para as 10 da manhã. Acidente grave deixa uma mulher morta e 3 feridos na BR-116, na região de Correia Pinto. Inclusive, a vítima fatal é uma servidora pública de Ponte Alta do Norte, de 33 anos de idade. E comunidade comovida, hein? Com a morte precoce, hein? Neste grave acidente da servidora de Ponte Alta do Norte. Este grave acidente de trânsito envolveu 2 automóveis e resultou na morte, então, da mulher de 33 anos e deixou mais 3 pessoas feridas no último sábado. Foi na noite do sábado, em dia 1º de agosto. A colisão frontal ocorreu por volta das 19h50, no quilômetro 237 da rodovia BR-116, nas proximidades de um posto no município de Correia Pinto. A ocorrência mobilizou equipes do Corpo de Bombeiros Militar de Lages, SAMU também, e a concessionária da rodovia e forças policiais. No local do acidente, as equipes de resgate identificaram 2 veículos de passeio colididos frontalmente, um Cruz Vermelho e um Volkswagen Gol cinza. No interior do veículo Cruz, estavam duas pessoas de 18 anos. O condutor do automóvel sofreu fratura exposta no membro inferior esquerdo, com hemorragia e luxação no tornozelo. Ele recebeu os primeiros socorros das guarnições após a contenção do sangramento e imobilização do membro, e sendo posteriormente levado até ao hospital Nossa Senhora dos Prazeres, em Lages. A passageira do Cruz apresentava suspeita de fratura no fêmur direito. As guarnições efetuaram a extração da vítima, né? Da jovem, que foi protocolada. E, enfim, com os procedimentos ali, foi levada também pelos bombeiros para o hospital em Lages. Ambos receberam acompanhamento e medicação da equipe médica no local. Bom, sobre o óbito, no segundo veículo, um Volkswagen Golf, né? Eu falei Gol, né? Mas é só para corrigir, foi um Golf. Um motorista de 19 anos recebeu atendimento inicial e foi conduzido para avaliação médica também no hospital em Lages. E a passageira do mesmo veículo, a mulher de 33 anos de idade, teve o óbito constatado no próprio local. Ela era servidora pública da Prefeitura de Ponte Alta do Norte, e 33 anos, tá? E a gente deixa nossos sentimentos à família de Ponte Alta do Norte, da servidora pública. O acidente aconteceu na noite do sábado, ali em Correia Pinto.
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0: Alvora da FM, são 9h46. 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

0: então, faltando 10 minutos para as 10 horas.
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0: Assim a gente vai juntinhos até o meio-dia e o nosso Estação Primeira Parte até as 10 horas. Você não participou ainda do WhatsApp? Gente, manda mensagem. Muitos ouvintes aqui ainda que participam sempre, né? Não mandaram mensagem para mim ainda. 991063978. Para quem ouve nossa programação todos os dias, é pelo menos todas as manhãs. Um abraço especial para você de toda a nossa grande região, tá? São aproximadamente 20 municípios que sintonizam a Alvorada FM 94.5. E se você está sintonizado na Alvorada em qualquer canto da região, manda mensagem, manda um sinal de positivo para confirmar a audiência. Diga lá que você está ouvindo em casa, ou no trabalho, ou no seu veículo, trabalhando com o seu veículo, ou mesmo, por que não, passeando, né? Numa manhã de sexta, de segunda-feira, por que não, hein? Numa manhã de segunda, eu falei, hein? Segunda-feira. Legal, é? A gente vai até o meio-dia, mas você que não participou ainda, eu convido você a mandar sua mensagem pra gente interagir aqui na programação da Alvorada. Novo sucesso da Manu Batidão, Tic Tac. Você ouve aqui na manhã.

0: Opa, tá aí, 9h57. VH e Alexandre, propaganda enganosa com a participação de Hugo e Guilherme. Tic-tac. Aí, novo sucesso de Manu Batidão também. Aqui na Manhã da Alvorada, pra você ligado na nossa programação. Nelson Vieira. Nelson. Abraço, menino. Tudo de bom aí. Boa semana pro Nelson. Curtindo a gente, Nelson Vieira. Ô, Ivonete de Ponte Alta do Norte. Um bom dia. Abençoado, que seja seu dia assim também, sua semana, tá bom? Ivonete, vocês, meus ouvintes queridos aí de Ponte Alta do Norte, sempre com a gente também na programação da Alvorada. Vamos fechando a nossa primeira parte do Estação. 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Daqui a pouquinho eu volto com a segunda parte do Estação Alvorada, porque já já tem momento de oração e assim a gente vai seguindo até o meio-dia. Elson de Moraes, tá na escuta. Bom dia, Elson. Zé Vaqueiro.
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3: Olá, então, 10h01, nosso momento de oração no ar, para você participar aqui na nossa manhã de segunda-feira, tá? Neste dia 3 de agosto. 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Zelanda, ô Zelanda, bom dia.
4: Bom dia, Fabiano, é a Zelanda. Primeiro eu quero agradecer a Deus, a gente te saúda junto com a família da gente. E a oração de hoje eu peço para mim, pro meu esposo, pro meus filhos, pro Mela, pros meus tios e tias, primos e prima, e para quem estiver precisando de oração.
3: Obrigado, Zelanda. Rosane, oi Rosane, mandou essa mensagem, oração pros filhos, né? Ela manda pros meus filhos, Vinícius, Leandro, o netinho Arthur Murilo e pra mim também. Foi a mensagem que ela mandou aqui na programação da Alvorada. Alô, bom dia.
5: Bom dia, aqui é o Pedro Menegato. Eu queria comunicar ali que...
3: Deixa eu já atendo você, né? Eu acho que não é pedido de oração. Deixa eu ouvir fora do ar o áudio do meu amigo Pedro, né? Aqui na programação da Alvorada. Depois eu ouço, tá? Que eu acho que não é pra oração, né? Luciane Vaz do Centro, bom dia, amiga.
6: Bom dia, Fabiana. Lu, peço oração pra mim, pros meus filhos, pra minha neta, pro meu marido. Agradeço a Deus pelo final de semana e pela semana que tá começando, e pra vocês. Que Deus abençoe, amém.
3: Deus abençoe você também, minha amiga Lu. Neste mês de agosto, julho acabou, né, gente? 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Cândia, bom dia, Cândia.
7: Bom dia, Fabiano. É a Cândia. Eu peço oração para Marilda. A Marilda, que é a irmã do Adair. Ontem ela estava de aniversário. Então, que Deus cuide, que Deus proteja, que Deus ilumine. E aproveitando, pedindo oração para a família Pires lá, Ponte Alta, para neta, bisneta, neto, a minha filha Sandra, meu esposo Adair e para Candi. E para você também, Fabiano.
3: Obrigado.
7: Um abraço aí, fique com Deus.
3: Fique com Deus também, obrigado, Candia. Kátia, de Ponte Alta do Norte.

0: noite. Oi, Kátia.
1: Bom dia, Fabiana, tudo bem? Hoje eu quero pôr em oração toda a minha família, Jarez, o Jadeira, Marana, Leila, Nicolas e Olan, também a dona Laíde, a Fábio, dona Cantinho, seu Assir, dona Terezinha, toda a família Furtado, e especialmente a família da Thaís, falecida no dia de ontem, né, na madrugada de ontem, que Deus conforte o coração da mãe e de toda a família. Kátia, um beijado dia, Fabiano.
0: Obrigado, Kátia. 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Neuza Bianek oferece a oração para toda a família. Roseli Carlin, obrigado, Roseli. Oi, Roseli.
2: Eu coloco o nosso nome na oração por todo nós e para o seu interesse também.
0: Toda a família da Roseli Carlin, então. Oração do Padre Reginaldo Manzotti. Daqui a pouquinho eu volto e trazendo a segunda parte do Estação Alvorada. Padre Reginaldo.
3: Bom dia, povo de Deus. Segunda-feira de agosto. Que a sua segunda-feira comece alegre e motivada, como deve ser na vida. Rezemos juntos, suplicando a Deus as graças e bênçãos do céu. Ah, mande as suas intenções no www.padrereginaldomanzotti.com.br. Em nome do Pai, do Filho e do Espírito Santo. Amém. Nesta manhã, me coloco em oração por todas as famílias. Ó Sagrada Família de Nazaré, que as famílias aqui na terra tenham o discernimento necessário para fugir de todas as ciladas que o mundo oferece. Jesus, Maria e José, eu coloco como intenção especial os pais aqui na terra. Que Deus, o Pai do Céu, nos concedeu como pai biológico ou pais do coração. Diga o nome do seu pai. Senhor, aos pais falecidos, peço descanso eterno e a luz perpétua. Aos pais vivos, saúde, prosperidade e paz. Senhor, abençoai e santificai as famílias, de modo especial os casais. Aperfeiçoai o amor dentro do matrimônio. Fazei com que sempre lembrem o pacto nupcial e que possam a cada dia, no perdão, no diálogo, na fidelidade, reavivar o amor que os une. Senhor, nesta manhã, eu venho pedir que o perdão seja abundante na família, que o amor seja constante e o diálogo uma ponte de recomeço. Afaste para longe das famílias brigas, discórdias, desavenças, infidelidade e enfermidade. Nesta manhã peço, Senhor, afastai para longe todos os ataques do inimigo contra a família, e de modo particular, por estas pessoas que nem minha família precisam de oração. Sagrada Família de Nazaré, santificai e protegei a minha família. Rezo, Senhor, pelos pais, pais biológicos, pais adotivos, que vivam verdadeiramente a missão da paternidade. Pai nosso, que estais no céu, santificado seja o vosso nome. Venha a nós o vosso reino, seja feita a vossa vontade, assim na terra como no céu. O pão nosso de cada dia nos dai hoje. Perdoai-nos nas nossas ofensas, assim como nós perdoamos a quem nos tem ofendido. E não nos deixeis cair em tentação, mas livrai-nos do mal. Amém. O Senhor esteja convosco, Ele está no meio de nós. Que a bênção de Deus Todo-Poderoso recaia sobre a água, a roupa dos enfermos, principalmente a família e os pais. Em nome do Pai, do Filho e do Espírito Santo. Amém. Sagrada Família de Nazaré, santificai e protegei a minha família. Amém.
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6: 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Opa, 10h15, Estação Alvorada continua pra você. E agora vamos começando a nossa segunda parte do Estação Alvorada aqui na manhã desta segunda-feira, dia 3 de agosto de 2026. Temperatura aqui no centro da cidade com céu encoberto, hein? 17 graus a temperatura. 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E você, não participou na primeira parte? Manda sua mensagem agora na segunda parte do Estação Alvorada, hein? Eu quero você participando aqui, ó, na nossa manhã, 10h16, muito bom dia. Abraço pra você ligado na nossa Alvorada FM.
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6: Ó, 10h16, Felipe Araújo, Body Splash, participação Luan Pereira.

você nas horas e 21 minutos, aí planta em raiz com a Tati Portela linda. É a nossa estação. Alvorada, segunda parte pra você. Até as 12, até o meio-dia. Ó, bora participar, gente. Vamos lá, você que não participou antes das 10 horas na nossa primeira parte de estação, manda mensagem, manda seu salve pra mim, aquele sinal de positivo pra confirmar audiência. Diga-me, de onde que você ouve a nossa alvorada? Onde que você está nesse momento curtindo a nossa rádio? Em casa, ou no trabalho, ou no carro, ou em outras cidades da região? Manda aqui aquela mensagem especial pra gente no nosso WhatsApp, tá bom? 99106-3978. Ah, pode também oferecer aquele sucesso pra alguém também, tá? Oferecer pra quem você quiser, mandar aquele beijo, aquele abraço pra alguém também na programação, tá bom, gente? 10 horas e 22 minutos, até o meio-dia, vamos juntos aqui na Super Manhã da Alvorada FM. Rogério Magrão e banda, a Malvada.

Olá, legal pra você, 10h28, admita, Matheus e Cauã, Laona Prado, Rogério Magrão e Banda, Malvada, Planta e Raiz, Tati Portela, Linda e Felipe Araújo, Body Splash, participação do Luan Pereira, aqui na programação da manhã. Oh, que maravilha, vamos juntos até o meio-dia, tá? Pra você ligado aqui na melhor frequência, 94.5. Ah, você tá ouvindo sempre pela net, ou seja, pelo aplicativo da Alvorada. Ah, Fabiano, mas eu não estou no aplicativo, estou no site. Então vamos lá, alvorada945.com.br, tá? Pra você que ouve nossa programação via net, Fabiano, eu ouço a programação da rádio na minha Alexia. Tá na Alexia! Tem muita gente que ouve pela Alexia? Tem, sim. Fabiano, eu ouço pelo rádio tradicional, tenho o meu radinho e tô sempre ouvindo. Ah, que maravilha, eu fico muito feliz com isso, hein? Sabendo que você ouve e curte a nossa programação, sempre, sempre, sempre, beleza? Ó, deixa eu mandar um abraço aqui pra quem tá confirmando a audiência, o Maradona, mandando aqui, Alvorada, mandando mensagem pra Alvorada. Bom dia pro meu amigo Vaguinho, Vaguinho, abraço Vaguinho, bom dia pra ti também, quem mais? A Simone, também tá ouvindo a gente, curtindo aqui nossa programação da Alvorada, hein? Família Ribeiro de Souza, abraços, hein? Marilda, Miro, tudo bem com vocês aí, tranquilos? A Neuzita, oi Neuzita, como é que você tá, minha amiga Neuzita, hein? Tranquila também? Espero que vocês todos que estão curtindo nossa programação estejam bem, tá? Ah, mas eu não estou tão bem, não estou muito legal, por algum motivo... Melhoras pra vocês aí também, tá bom? É, já vamos falar do tempo do Clima 94, tá bom? Eu volto já aqui na Alvorada FM.

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0: Opa, vamos falar do tempo, tempo com céu encoberto aqui no centro em Santa Cecília, tá? Aqui na Tânia Ciola Gaudêncio, céu encoberto, tem uma pequena chance de pancadas de chuva por enquanto, 10% dessa possibilidade, umidade relativa do ar na faixa dos 86%, ventos calmamente soprando a 5 km por hora e a temperatura marcando 17 graus. Para tarde, as condições seguem de algumas pancadas de chuva, tá? E teremos um dia bastante instável, aliás, uma semana bem instável, né? Como já adiantou hoje pela manhã, lá no Boletim do Tempo, do Leandro Puchowski, tá? Que falou sobre essa condição, sobre essa semana com bastante estabilidade e períodos de céu encoberto, mais céu encoberto do que propriamente o sol, né? Mas o sol também marca presença em alguns momentos, poucos momentos, mas pode aparecer. Bom, pra tarde, as temperaturas seguem ainda com o céu encoberto, tá? Com uma pequena possibilidade de pancadas de chuva à tarde, com 20 graus a temperatura para tarde. Para amanhã, céu encoberto terça-feira, praticamente o dia todo, com 13 graus a mínima, 21 graus a máxima. Condição de chuvas, mais chuvas, probabilidade que essa condição se aumente a partir de terça-feira, para quarta e quinta principalmente, também para quarta e quinta-feira tem previsão de chuvas, tá bom? Nosso Clima 94 sempre aqui na Alvorada FM.
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0: 10 horas e 35 minutos. Você ligado, curtindo aqui a nossa programação na Alvorada FM. Tudo bem? Tudo certo? Todos bem, tranquilos? E começando bem essa semana, hein? Estamos juntos para você aqui na Alvorada. Vamos juntinhos em 94.5, hein? Para você ligado na programação da Alvorada. A gente estamos abrindo o mês de agosto e tem um mês muito especial. Todos os anos é um mês para se refletir. Todo mês, na verdade, são temas, são meses de conscientização. Por exemplo, julho, teve o julho amarelo, teve o julho verde, né? É questão do meio ambiente, sobre, enfim, né? Cada mês é um mês com temas importantes, com assuntos importantes para se refletir e conscientizar-se. E mês de agosto é o mês Agosto Lilás, contra a violência. É um mês de conscientização da violência contra a mulher, né, gente? Então, violência contra a mulher. Violência física, violência psicológica, e já teve caso do fim de semana. O que tem de casos acontecer é toda semana, gente. É toda semana, toda semana. Não vou exagerar que é todo dia. Mas, claro, todos os dias tem casos de violência doméstica ou violência contra a mulher. Mas casos que são registrados, que são feitos os boletins de ocorrência, que são divulgados, né, na mídia, e a gente acaba sabendo e divulgando. Final de semana teve um caso de um namorado, namorado, né, que deixou 6 dias a namorada em cárcere privado, trancada dentro de casa. A família estava desesperada. A moça, uma adolescente, né, estava desaparecida. E foram descobrir, ela estava em cárcere privado, namorado que deixava ela preso em casa. Isso aconteceu no meio oeste de Santa Catarina, em um município. Daqui a pouquinho, tá? Vamos falar um pouquinho sobre Agosto Lilás, o mês de conscientização da violência contra a mulher, tá bom, gente? Paula Fernandes, Se o Coração Viajar, às 10h37.

0: Wesley Safadão, displicente com o Rei Vaqueiro, é. Não é o Zé Vaqueiro, esse é o Rei Vaqueiro. Paula Fernandes, Se o Coração Viajar, também você curtiu aqui na Alvorada. É, pra você ligado em 94.5. Ó, deixa eu mandar mais abraços pra galera aqui, pra Eliandra, pro Lucas e lá pro Paulo também, ouvindo a nossa programação da manhã, hein? Ô, minha amiga Maria da Rosa, Maria da Rosa, abraços pra vocês aí também. Ó, você não mandou ainda o seu salve pra mim, sua mensagem, manda aí no WhatsApp, gente, é, não participou ainda da programação, como assim, hein? Ah, tá muito ocupado aí, será que não tem um tempinho pra você mandar um salve pra mim, aquele sinal de positivo, hein? Eu sei, calma, tá na correria aí, segunda-feira corrida, não tem nem tempo de mandar mensagem pra Alvorada, mas tá curtindo nossa programação? Pra dar um sinal de positivo, já tá valendo, aí eu sei que você tá ouvindo a nossa Alvorada. Hoje ninguém mandou fotos, hoje vídeos pra mim, que eu adoro quando o ouvinte manda fotos ou vídeos aí pra gente. É, ouvindo Alvorada, curtindo em casa, de repente no trabalho pode mandar alguma foto ou vídeo, nem todo trabalho aí. De repente você não pode mandar, né? Nem utilizar o celular no trabalho. Mas se puder, manda aí pra mim fotos ou vídeos. E eu adoro vídeos, tá? É com o som da Alvorada. Curtindo a programação. Quando você manda seu vídeo pra mim ouvir a Alvorada, tá? Aí confirmando a sua grande audiência. É a grande audiência da emissora, tá? Marinéia, minha amigona Marinéia. Bom dia, tudo bom, amiga? Tudo certinho, amiga? Tranquila, Marinéia? Beleza? Tudo bem? Mesmo? Começou bem a semana? Tá tudo certo aí, ô Marinéia? Fala a verdade, Marinéia. Não me enrole. É tudo bem, graças a Deus, ela mandou aqui. Estando tudo bem, graças a Deus, tá ótimo, né, Marinéia? Abraços, tá? Lu Góes em Rio do Campo, sempre curtindo aqui a nossa programação. Marinéia perguntou aí, vocês como estão? Aqui tudo certo também, graças a Deus, tudo certo. Estamos bem, tranquilos, né? E começando mais uma super semana. Que seja uma semana ótima e abençoada pra todos, né? Não é mesmo, Salete do Adolfo Correia? Obrigado por perguntar também, por mandar sua mensagem. Eu agradeço. Ah, tem vídeo. Tem vídeo, deixa eu dar uma conferida antes aqui. Ah, o som, hein? Adoro, vamos lá. É, a Marlene mandou pra mim, ótima semana pra ti também, Marlene.
1: Mesmo, começou bem a semana, tá tudo certo.
0: Oh, aí, ó, tá ouvindo a Alvorada.
1: Fala a verdade, Marlene.
0: Tá bom, obrigado, hein? Adoro quando mandam vídeos e do som aí na sua casa. E com certeza, estou adiantando o almoço e ouvindo a Alvorada, mas já... Adiantando o almoço. É isso aí, Marinéia. Capricha aí, Marinéia. Capricha. Capricha, Marinéia. Ó, deixa eu também falar aqui uma coisa. Pra você que passou bem o fim de semana, ou pra você que não passou muito bem, calma, tá? Não se estresse aí. Ah, só porque o final de semana não foi bom? Ah, o final de semana foi uma droga. Mas por que assim, hein? Ah, mas é... não foi legal. Calma, não se estressa. Pensamento positivo, porque dias melhores virão, minha amiga. Dias melhores virão, meu amigo. Tá tudo certo, hein? Eu volto já.

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0: Vamos lá, de volta, 9 minutos faltando para as 11 horas da manhã. Assim, ó, você comigo até o meio-dia aqui na nossa Manhã da Alvorada, você curtindo a nossa programação. Um abraço para Márcia Siqueira, tá? E, alô, Márcia, tudo bom? Como é que você tá, minha amiga? Tranquilona? Obrigado pelo carinho também da audiência. Gente, jovem mantida em cárcere privado é ameaçada com vazamento de vídeos íntimos e resgatada em Santa Catarina. Bom, a família estava desesperada para saber onde ela estava. Estava desaparecida. E foram descobrir o namorado, a mantinha trancada em casa. Uma jovem de 20 anos foi resgatada de uma situação de cárcere privado em Ouro. Ouro é um vizinho município a Capinzal, vizinho de Capinzal, né? E fica no meio oeste catarinense. Ela ficou no local por 6 dias. O suspeito foi preso em flagrante. No local, a jovem disse à polícia que era obrigada a fazer vídeos íntimos sem consentimento, que depois eram usados para ameaçá-la. O resgate ocorreu no sábado, dia 1º de agosto. A vítima também relatou que era impedida de manter contato livre com a família, tinha o celular controlado pelo autor, era obrigada a enviar mensagens e gravar vídeos afirmando que estava bem. A jovem foi encontrada na manhã de sábado. Ela mora em Jorteia, que fica ali na mesma região, né? Próximo ali a Capinzal, Ouro, a cerca de 15 quilômetros do município de Ouro. Conforme as investigações, a vítima conheceu o suspeito por meio de um jogo online. Olha o perigo, gente. Olha só o perigo. A vítima conheceu o suspeito por meio de um jogo online. Atenção para esse detalhe. Jogos online. Garotada, até crianças jogam, que não é o correto, né? criança jogar nesses jogos famosos, né? Online, adolescentes. Esse detalhe é muito importante. A vítima conheceu o suspeito por meio de um jogo online e mantinha um relacionamento à distância. Na segunda-feira da semana passada, dia 27, ao sair da faculdade, ela foi convencida por ele a entrar no veículo dele. O criminoso disse à vítima que a levaria para casa dos pais dela. Porém, ele a levou até a residência dele e a impediu de sair. Com o desaparecimento da jovem, a delegacia de Sorté começou a investigação para encontrá-la. Na sexta-feira, dia 31 de julho, as buscas foram estendidas no município de Ouro. Claro, por algumas informações e o belíssimo trabalho que a Polícia Civil de Santa Catarina realiza. Após novas informações, um imóvel foi localizado com apoio da Polícia Militar lá do município de Ouro. Imagens divulgadas pela polícia mostram que a vítima permaneceu em um imóvel em meio à sujeira. Com o flagrante, a jovem foi resgatada e o suspeito preso. A idade dele não foi informada pela polícia e nem dela também. Eu disse que a família estava a procurando porque estaria desaparecida. Essa informação é errada, tá, gente? O detalhe aqui, ó, é que ele obrigava ela a... Bom, o celular da vítima era controlada por ele, né? Pelo suposto namorado, entre aspas, né? E ele obrigava ela a enviar mensagens e gravar vídeos afirmando que estava bem. Eu repito o detalhe dessa ocorrência que mobilizou aí as polícias civil e militar no município de Ouro e começou com o município de Sorteia, que fica a 15 quilômetros de Ouro. Ela conheceu ele em um jogo online. Atenção pra isso, hein, gente? Todo cuidado é pouco.
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0: 5 pras 11 da manhã, Gustavo Lima. Depois tem Vinícius Cantuária pra gente recordar.

0: 11:02, saiu Vinícius Cantuária, só você. Gustavo Lima e a sua Bala Alojada, que é o mais recente sucesso aí do Gustavo Lima aqui na Manhã da Alvorada pra você. Ligados na melhor programação, hein? Abração lá pra a Márcia com o Evilásio, hein? Tudo bem, ajudando o marido a limpar o pátio de casa. Tem que ajudar mesmo, né, ô Márcia? Certo, é você? Imagina, deixar o Evilásio sofrendo sozinho? É, tá tudo certo, né? Manda um abração pra Cleiri, aí na Campina de Baixo, tudo beleza? Alegria, casa cheia de visitas de Joinville, Valdinei, Valdinei e Luzia, José Carlos e Ione, João Vitor, cunhados, sobrinho, cunhados, cunhadas, sobrinho. Nossa, tudo isso na sua casa? Tudo isso na sua casa? Todas essas pessoas? Não, mas foi uma festa então, hein? Ô, Cleri! Xixi! Mas abraço, tá? Abraço pra vocês aí. Essas visitas do final de semana, né? Ou estão ainda visitando, hein? Ou estão na sua casa ainda? Abraço pra vocês na Campina de Baixo.
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3: 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O atual presidente da República, Luiz Inácio Lula da Silva, teve sua candidatura oficializada à reeleição pelo Partido dos Trabalhadores na Convenção Nacional que aconteceu neste domingo em São Paulo. A aliança, que reúne vários partidos de esquerda, já confirmou também seu atual vice, Geraldo Alckmin, na chapa. O petista, aos 80 anos, busca sua quarta eleição à presidência da República. Lula foi eleito em 2002, reeleito em 2006 e novamente escolhido presidente em 2022. Em discurso durante a convenção, Lula defendeu a autonomia do Brasil na gestão das terras raras e minerais críticos.
4: Eu quero que vocês saibam que eu vou levar muito a sério esse negócio de terras raras e minerais críticos. Tem muita gente metendo o dedo nas nossas terras. Isso vai parar. Isso é um patrimônio do povo brasileiro. Quem tem que lucrar com isso é o povo brasileiro e nós temos que utilizar a nossa capacidade de investimento, de conhecimento científico e tecnológico para a gente ser dono, de explorar, de transformar e de usar.
3: Na busca da reeleição, Lula ainda relembrou o programa Pé de Meia do governo federal, que tem por objetivo combater a evasão escolar de estudantes do ensino médio.
4: No Brasil, já receberam Pé de Meia 7 milhões e 200 mil jovens. Estou aqui na capital, só no estado de São Paulo, são 971. Uma revolução que nós fizemos para garantir que as meninas e os meninos não desistissem da escola para ajudar no orçamento da família. Resolvemos fazer uma bolsa e muita gente dizia que era gasto. E eu dizia, educação não é gasto, educação é investimento.
3: Os partidos políticos têm até 5 de agosto para realizar suas convenções para oficializarem candidatos e coligações e precisam registrar as candidaturas na Justiça Eleitoral até o dia 15. De Brasília, da Rede de Notícias Acaerte, repórter Rita Sardi.
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0: Opa, de volta pra você, são 11 horas com 8 minutos.
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0: 11:08, gente, bom dia pra você ligado aqui na nossa manhã, pra você em casa. Já começando os preparativos do almoço, né? É, já tá na hora mesmo, né, de começar aí. É, com o almoço pra galera, 11:08. E manda abraço pro Emerson. Ô, Emerson Lopes, tudo bem contigo, Emerson? Abraço pra vocês aí, ligados na manhã, tá? Toda a família Lopes, ligadinhos aqui na Alvorada. A Mariana também tá ligadinha com a gente também. Lá pros amigos que estão trabalhando, ouvindo nossa manhã. Abraço Antônio Lopes em Fraiburgo, sempre curtindo. Abraço aí pro Fernandão também ouvindo a gente. Enfim, você curtindo a nossa manhã mais que especial. Você que não mandou mensagem ainda no nosso programa, manda aqui. A gente vai até o meio-dia, tá? Manda. Lá pra Cleria, toda a turma de Joinville, visitando a casa dela. 11:09.

Opa, tá aí às 11h15 da manhã, Dilcinho Duas. Participação do Rafinha RSQ e também participação do Natson Oferinha. Leonardo, lá pra aquele dia, a turma toda, na Campina de Baixo, liga lá em casa. Passou Estação Alvorada até o meio-dia pra você, gente. Hoje, pela manhã, na primeira parte de Estação, eu falei sobre Agosto Lilás, né? Que é um mês importantíssimo, tá? Da campanha nacional de conscientização pelo fim da violência contra a mulher, criada em reverência ao aniversário da Lei Maria da Penha. A lei número 11.340/2006, sancionada em 7 de agosto de 2006. Então essa lei, a Lei Maria da Penha, está comemorando neste ano, tá? 20 anos, hein? O mês inteiro dedicado a informar a sociedade, orientar sobre os canais de denúncia, hein? Divulgar informações sobre os direitos das mulheres e as medidas de proteção previstas na lei, alertar que a violência não é apenas física, mas também é a violência psicológica, sexual, moral e patrimonial. E geralmente, a violência física, hein? Começa com a violência psicológica, hein? Fortalecer o acesso a órgãos de atendimento especializado e também de segurança pública, hein? Como, por exemplo, 180, Central de Atendimento à Mulher para denúncias, orientações e informações gratuitas e sigilosas. 190, que é o da Polícia Militar, Delegacias da Mulher, unidades especializadas da Polícia Civil, presentes em diversos municípios, tá? Então, é um mês muito importante, né? Para conscientização. E também temos o Agosto Dourado, também um mês que não deixa de ser importante também sobre a dedicação e a conscientização e proteção e incentivo ao aleitamento materno, simbolizando o leite materno como padrão ouro de nutrição. A cor ouro representa um mais alto valor e qualidade de alimento para os bebês, né? Incentivar o aleitamento exclusivo até os 6 meses da vida da criança. Apoiar as mulheres e fortalecer as redes de apoio familiar, também profissional, tá bom? Dois assuntos, dois temas importantes, Agosto Dourado e Agosto Lilás. Eu já volto trazendo o nosso aniversariantes do dia.

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6: Vamos lá então, começando o nosso aniversariantes do dia. E aí, agora eu vou abrir espaço aqui, tá? E o nosso WhatsApp para você participar, para homenagear quem está fazendo aniversário hoje, dia 3 de agosto. Ou de repente para quem fez aniversário no sábado ou domingo, tá valendo também, tá? De repente quer homenagear alguém que fez aniversário no fim de semana. A hora é agora, o momento é agora, gente. Tá no ar, está no ar.
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6: Nosso aniversariante do dia. Vamos lá, telefone liberado aqui, o nosso WhatsApp. Para você mandar aí a sua mensagem, pode mandar o seu áudio, tá? Ou pode mandar a sua mensagem de texto, ou seja, a sua mensagem por escrito aqui na nossa programação da Alvorada. Ok? Então tá. Tô aguardando você participar, hein, gente? Então, se... Ó, tem alguém fazendo aniversário aí na sua casa, na sua família? Algum amigo, amiga que você queira homenagear hoje, né? Tá bom? Na segunda você pode também prestar a sua homenagem a quem esteve de aniversário ontem, domingo, e também no sábado, tá bom? Mas é só na segunda, tá bom? Porque no sábado e domingo não temos aqui o nosso aniversariante do dia, por isso você pode homenagear quem esteve de aniversário. 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A Marinéia está desejando um feliz aniversário pro sobrinho Ismael. Tudo de bom para ele, felicidade e muita saúde. É hoje mesmo o aniversário do Ismael. Parabéns pro sobrinho da Marinéia.
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6: Vamos lá, deixa eu ver aqui na minha gloriosa lista de aniversariantes do dia. Miriam Garcia, parabéns pra ela, comemorando a idade nova.
8: Feliz aniversário.
6: Também aqui quem mais? O Bertão tá fazendo aniversário hoje, ô, meu amigo Beto. O Bertão, um abraço. Paulo Domingues também, comemorando hoje aniversário. Arildo França, parabéns, felicidades. O Paulo Bertão, né? Tá fazendo aniversário hoje, parabéns, felicidades pra ti, tá? Ontem, domingo, quem fez aniversário ontem? Deixa eu ver aqui. O Valdomiro Júnior. O Valdomiro Júnior. O Valdomiro, na verdade, ele completou a idade no sábado, né? Ó, o Virgílio, nosso ouvinte que mandou mensagem hoje de manhã aqui, ó. Virgílio Oliveira, tá ouvindo sempre a programação. Também esteve aniversariando no sábado. Pedro Henrique Tragancin. Tá bom, parabéns a todos aí que fizeram aniversário sábado, domingo. E pra hoje, para todos os aniversariantes de hoje. 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
6: Ninguém mais aniversário hoje? 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Aniversariantes do dia volta amanhã.
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11:25. Opa! Bom dia, tudo bem, tudo certo? Ó, você que não mandou mensagem pra Alvorada ainda, não participou na programação, não mandou aquele bom dia, dá tempo ainda, hein? É, até o meio-dia tem Estação Alvorada, na sua segunda parte, 11:25. É, Gilmar Miller, tá ouvindo em Pomerode, a Vivi. Daqui a pouquinho mando pra vocês que estão trabalhando aí, tá? Nayara Azevedo quer R$50 de novo, Vivi. Estes dias você já me pediu 50. Hoje de novo, já são R$100. É a música que ela tá pedindo. Ela gosta dessa música, né? Ela gosta dessa música. Mercosul, colada em suas mãos aqui na Alvorada.

WhatsApp. Louca na sua loucura. Com a participação do Tiaguinho, Banda Mercosul, colado em suas mãos aqui na nossa manhã, em 94.5 pra você. Ah, que tá ouvindo nossa manhã, mais que especial desta segunda-feira. Primeira segunda do mês, hein, gente? Segundona, hoje, dia 3 de agosto. E aí, tudo certo? Última meia hora, vamos até o meio-dia, pra você ligado aqui na programação da Alvorada. Eu vou pro intervalo e volto com a música da Vivi, tá? É os R$50. Já tô somando tudo aqui, ô, Vivi. De 50, mais 50 da semana passada, foram 100. A Beth também tá ligada com a nossa manhã, né, Beth? Bom dia também. Obrigado pelo carinho aí da sintonia, da companhia também, tá bom? Eu volto já já com mais músicas aqui no nosso Estação Alvorada. O bom dia que chegou também da Camila. Camila Silva, de Arroio 30. Ligadinha também na Alvorada.

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2: A diretoria do Flamengo vive um entrave na negociação com o argentino Thiago Almada. Depois de ver as conversas caminharem com otimismo para um desfecho positivo, o clube ganhou novamente a concorrência do River Plate da Argentina e pode ficar sem o jogador. Desde sempre, Almada tinha a preferência por jogar na Argentina caso não conseguisse uma proposta da Europa. A oferta do Flamengo, com um poderio financeiro maior que a do River e um bom projeto, atraiu o staff do jogador. Entretanto, o River voltou à carga e também recebeu um sim de Almada, que deixou claro desde o início a preferência por jogar no futebol onde é nascido, né? Argentino, quer estar perto da família e esse pode ser o grande entrave para a equipe flamenguista. O compasso é de espera no Flamengo. O clube deu um prazo até o começo dessa semana, entre hoje e amanhã, para uma resposta e ainda tenta manter o otimismo. Há uma ala que entende que o movimento pode ter a ver a uma intenção de aumentar os valores envolvidos, para que o Flamengo ofereça mais. Vamos aguardar o desfecho dessa negociação envolvendo Thiago Almada, Flamengo e River Plate. Com as informações para o Giro do Esporte, Jean Andrade.
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0: Gente, 11h37, manhã de segunda-feira, bom dia pra você ligado aqui na nossa melhor manhã, Estação Alvorada até o meio-dia aqui na sua Alvorada FM. Ah, tudo bem? Tudo certo? Vamos juntos até o meio-dia. 11h37.
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0: Como assim, hein? Polícia de Santa Catarina encontra 22 mil reais escondidos na cueca de um suspeito de furto a um caixa eletrônico no Rio Grande do Sul. Sério mesmo? É real isso? 22 mil reais escondido na cueca, gente. Ó, dois homens, um de 27 e outro de 35 anos, foram presos na BR-101 em Araranguá, sul de Santa Catarina. Santa Catarina, na madrugada de ontem, domingo. Suspeitos de participarem de um furto a um caixa eletrônico ocorrido em um supermercado da cidade de Caxias do Sul, Rio Grande do Sul. De acordo com a Polícia Militar, durante a abordagem ao veículo suspeito, cerca de 22 mil reais foram encontrados na cueca de um dos suspeitos. A prisão ocorreu após a Brigada Militar informar a Polícia Militar que os suspeitos estavam se deslocando em direção a Santa Catarina. A Brigada Militar do Rio Grande e entrou em contato com a Polícia Militar de Santa Catarina. Os militares abordaram o veículo próximo a um pedágio na BR-101, já no município de Araranguá. O condutor do carro, 27 anos, não possuía nenhum item ilícito em sua posse. Mas a quantia em dinheiro foi encontrada com o passageiro, o cara de 35 anos. Conforme os policiais, o passageiro ainda tinha um mandado de prisão ativo pelos crimes de furto e roubo com pena a cumprir de 12 anos, 5 meses e 16 dias em regime fechado. Os dois suspeitos receberam voz de prisão e foram encaminhados à central de polícia. Gente, o cara me esconde. Como é que ele... dinheiro vivo. Dinheiro em espécie. Tá aqui, inclusive, a foto, ó. Tô vendo a foto aqui, ó. Divulgada pela polícia, notas de 150 reais. A maioria de notas de 150. O cara conseguiu esconder 22 mil em espécie escondidos dentro da cueca. Pera aí, gente. É pra acabar, né? Nayara Azevedo e Maíra Maraíza lá pra Vivi.

Você é meu amor, camisa 10, participação do Menos é Mais, na Era Azevedo, R$50, com a participação de Maíra e Maraísla para Vivi e toda a turma do trabalho, curtindo aqui a nossa Alvorada FM na manhã desta segunda-feira, tá bom, gente? Começo de semana, começo de mês também, e vamos juntos aqui até o meio-dia, né? Ah, então tá, né? Ó, eu vou pro intervalo e já já trago o nosso último bloco musical, tá? Pra gente se preparar aí também pro jornal que daqui a pouquinho vai começar. Ah, deixa eu trazer os destaques. Tenho aqui? Tenho, é. Os principais destaques do Alvorada Notícias daqui a pouquinho. Comércio de Santa Cecília terá novo horário de funcionamento, hein? Atenção. É, Tribunal Regional Eleitoral de Santa Catarina prepara magistrados para as eleições de 2026. Investigado por roubo é preso durante operação em Lages. Esse investigado por roubo é preso em operação em Lages. Ele é de São Cristóvão do Sul, tá, gente? Tá? Só pra... É... Para reforçar essa manchete aqui, informação de roubo em São Cristóvão do Sul, foi preso numa operação em Lages. Ele cometeu o crime em São Cristóvão do Sul e foi preso em Lages no final de semana, tá bom? Daqui a pouquinho detalhes para você aqui e outras notícias também relevantes da cidade, região também e estaduais também no Alvorada Notícias daqui a pouco.

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0: Olá, 11 horas e 49 minutos, 11 pro meio-dia, mais músicas pra você aqui na Alvorada.
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2: É
0: o nosso último bloco de músicas pra você aqui, ó. Jean Giovanni, Bruno e Marrone, me faz odiar.
3: Sucesso!

Parabéns, é 11 horas e 55 minutos. Tá aí o Toque 10. Foi o destino. Também, Jean Giovanni, Me Faz Te Odiar, a participação de Bruno e Marrone, hein? Bom, gente, vamos encerrando o nosso Estação Alvorada de hoje, desta segunda. Amanhã tem mais, a partir das 8 horas, com a primeira parte, claro, a segunda parte, entre as 10 e 15 ao meio-dia, com oferecimento de Agromaster, também oferecimento do Big Bom, da Selfie, ofertão de calçados e também oferecimento do Sicoob, tá? E agradecendo as inúmeras participações aqui no WhatsApp, você que sempre ouve, curte nossa programação em toda a grande região. Abraço especial pra você também. Amanhã voltamos, hein? É com Estação, mas eu já volto trazendo o Alvorada Notícias. Fica ligado que daqui a pouquinho tem meia hora de informação aqui no Alvorada Notícias, já já pra você. Christian e Ralph, um cantinho do seu coração. Já volto, hein? Com Alvorada Notícias.

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0: 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Vamos aos destaques da edição. Comércio de Santa Cecília terá novo horário de funcionamento. Investigado por roubo em São Cristóvão do Sul, foi preso no fim de semana durante a operação em Lages. Servidora pública de Ponte Alta do Norte morre em grave acidente na BR-116. E outras notícias que você confere durante a edição de hoje, bem como, claro, o Giro Rural já já, também as informações do esporte e a previsão do tempo. Começou o nosso Alvorada Notícias.
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0: Agora são 12 horas e 2 minutos. Suposta embriaguez por consumo de bebida alterada, ou melhor, bebida adulterada, não descriminaliza furto de veículo. Do Tribunal de Justiça de Santa Catarina, Marcelo Fernandes.
2: A 4ª Câmara Criminal do Tribunal de Justiça de Santa Catarina manteve a condenação de um homem pelo crime de furto simples após rejeitar os argumentos da defesa de que ele teria agido sob efeito de bebida adulterada e sem intenção de se apropriar definitivamente de um veículo. A decisão confirmou a pena de 1 ano de reclusão em regime inicial aberto, substituída por prestação de serviços à comunidade, além do pagamento de 10 dias multa. O juízo da 2ª Vara da Comarca de Orleans, no sul do estado, condenou o réu pela subtração de um veículo que estava estacionado em um posto de combustíveis no município. A vítima havia parado no local para calibrar os pneus e se dirigiu ao banheiro por alguns instantes. Ao retornar, percebeu que o veículo era levado pelo acusado, que fugiu em direção a Uruçanga. A polícia militar foi acionada e localizou o automóvel posteriormente, após o carro cair em uma vala às margens de uma rodovia. O acusado foi abordado nas proximidades e confessou a prática do furto aos policiais. Em juízo, também admitiu ter retirado o veículo, embora tenha alegado que pretendia apenas utilizá-lo para chegar até Criciúma. No recurso, a defesa sustentou, entre outros pontos, que o acusado teria ingerido bebida supostamente adulterada, o que teria causado embriaguez completa e afastado sua responsabilidade penal. Ao analisar o caso, o desembargador relator destacou que a alegação de embriaguez involuntária não foi comprovada por outros elementos, além das declarações do próprio acusado. O relator considerou que os prejuízos causados ultrapassaram aqueles normalmente esperados em crimes de furto, pois o veículo sofreu avarias significativas e a vítima precisou arcar com despesas de reparo. Do Tribunal de Justiça de Santa Catarina, em Florianópolis, Marcelo Fernandes.
0: Muito bem, 12 horas e 4. Vamos agora com o nosso Giro Rural, com o Genaldo Stefanski, as notícias do campo para você, agricultor, e você também, pecuarista.
3: A partir deste momento, eu estou chegando com mais um programa Giro Rural. As informações do agro que interessam para você, que está na atividade todos os dias e que faz o agronegócio de Santa Catarina e do Brasil andar para frente. E hoje, aqui, através da sua Rádio Fraiburgo FM, e aqui, através da sua Rádio Alvorada FM, eu vou falar sobre o preço da soja, que fechou o mês de julho em alta, mas agosto deve ser marcado por oscilações. Atenção, produtor de soja, atenção você que está atento ao mercado. O mercado da soja, como eu falei, no mês de julho teve um saldo positivo para os produtores brasileiros, mesmo após uma queda nas cotações nos últimos dias do mês. O cenário foi influenciado principalmente pelo mercado internacional, onde as boas condições das lavouras nos Estados Unidos aumentaram a expectativa de uma grande safra e pressionaram os preços na Bolsa de Chicago. Aqui no Brasil, no entanto, o impacto foi parcialmente compensado pela valorização do dólar e pelos prêmios de exportação que permaneceram firmes, garantindo sustentação aos preços pagos aos produtores em diversas regiões. Agora, as atenções do mercado se voltam para este mês que nós começamos, mês de agosto, um mês que promete forte volatilidade. Especialistas apontam que o comportamento do clima no meio oeste

0: norte-americano vai ser decisivo para definir a direção das cotações. Caso as condições climáticas continuem favoráveis lá nos Estados Unidos, a expectativa é de uma safra cheia, o que pode manter pressão sobre os preços internacionais. Por outro lado, qualquer mudança no clima, como períodos de seca ou calor excessivo, durante a fase de enchimento dos grãos, pode reduzir a produtividade e aí sim provocar uma reação imediata nas bolsas, elevando as cotações. Outro fator importante vai ser o comportamento do dólar. Um câmbio mais valorizado tende a favorecer os preços da soja no mercado brasileiro, mesmo quando Chicago registra quedas. Além disso, a demanda internacional, especialmente da China, continuará sendo determinante para o ritmo das exportações brasileiras. Para os produtores, a recomendação é acompanhar o mercado com atenção e aproveitar momentos de recuperação para realizar vendas de forma escalonada, reduzindo os riscos provocados pelas oscilações dos preços. A expectativa para agosto é de um mercado bastante sensível às notícias sobre o clima, exportações e economia mundial. Por isso, as próximas semanas devem exigir estratégia e planejamento por parte de quem ainda possui soja armazenada ou já começa a pensar na comercialização da próxima safra. Para o Giro Rural, Genauro Estefanski.
1: 12 horas e 7 minutos aqui na Alvorada FM, no nosso Alvorada Notícias. Investigado por roubo em São Cristóvão do Sul, foi preso em Lages durante ação integrada das Polícias Civil e Militar no último final de semana. Reportagem com Gilmar Santos.
2: Um homem investigado por roubo ocorrido em São Cristóvão do Sul foi preso preventivamente na manhã deste sábado, dia 1º de agosto, no município de Lages, durante uma ação integrada da Polícia Civil e a Polícia Militar. O mandado de prisão preventiva foi expedido pelo Poder Judiciário após a conclusão das investigações. O crime foi esclarecido em curto espaço de tempo graças à atuação conjunta das forças de segurança. Logo após a comunicação da ocorrência, a Polícia Civil de São Cristóvão do Sul instaurou inquérito policial e, em parceria com a Polícia Militar do município, deu início às diligências investigativas que permitiram identificar o autor. As investigações contaram com análise de imagens do sistema de videomonitoramento da cidade, além da coleta de depoimentos e de outros elementos de prova, formando um conjunto probatório que embasou o pedido de prisão preventiva apresentado pela Polícia Civil e posteriormente deferido pela Justiça. Na sequência dos trabalhos, os policiais descobriram que o investigado estava em Lages. Com a informação, foi organizada a operação para cumprimento da ordem judicial, com o apoio da Polícia Militar de Lages, que participou da captura do suspeito. Após a prisão, ele foi encaminhado e colocado à disposição da Justiça. Segundo as forças de segurança, a rápida resposta ao crime demonstra a eficiência da integração entre Polícia Civil e a Polícia Militar, desde o atendimento inicial da ocorrência até a investigação e o cumprimento da prisão preventiva. As instituições também destacaram que novas ações conjuntas já estão sendo planejadas para intensificar o combate à criminalidade em São Cristóvão do Sul, ampliando o compartilhamento de informações, o uso de inteligência policial e a realização de operações coordenadas para garantir respostas cada vez mais rápidas e eficazes à população. Com informações para o Alvorada Notícias, Gilmar Santos.
1: Agora são 12 horas e 10 minutos, intervalo comercial na volta. Tem mais informações. Comércio de Santa Cecília, que terá novo horário de funcionamento. Acidente grave na BR-116 deixou feridos. Infelizmente, uma servidora pública de Ponte Alta do Norte acabou perdendo a vida neste acidente na BR-116. Já, já.
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1: Agora são 12 horas e 13 minutos. Comércio de Santa Cecília terá novo horário de funcionamento. O acordo estabelece horários de atendimento, regras para aberturas em sábados, pagamento de horas extras e direitos dos trabalhadores. Detalhes com Igor Marcondes.
5: Uma nova convenção coletiva de trabalho estabelece o horário de funcionamento do comércio em Santa Cecília. O acordo, que já está valendo desde 1º de agosto e vai até 31 de julho de 2027, foi firmado entre o Sindicato dos Trabalhadores no Comércio de Curitibanos e Região e a CDL. Para as lojas em geral, o horário de segunda a sexta-feira fica das 8 horas e 30 minutos às 18 horas e 30 minutos. Aos sábados, o funcionamento é normal, das 8 horas às 12 horas. No entanto, os estabelecimentos poderão abrir até às 16 horas nos primeiros e segundos sábados de cada mês. Também será permitida a abertura no último sábado de cada mês, conforme uma escala específica. No segundo semestre de 2026, os sábados com horário estendido são agosto, dia 8, setembro, dias 5 e 12, outubro, dias 3 e 10, novembro, dias 7 e 14. No primeiro semestre de 2027, a escala inclui janeiro, dia 9, fevereiro, dias 6 e 13, março, dias 6, 13 e 27, abril, dias 3 e 10, maio, dia 8, junho, dias 5 e 12, julho, dias 3 e 10 e agosto, dias 7 e 14. Nos demais sábados, o horário permanece das 8h30 às 12 horas. As horas trabalhadas à tarde nos sábados de abertura estendida devem ser pagas com adicional de 60% sobre a hora normal, sem possibilidade de compensação. Domingos e feriados continuam sendo dias de descanso remunerado, sem permissão de abertura para o comércio em geral. Já os supermercados têm horário diferenciado, de segunda a sábado das 8 às 22 horas, aos domingos e feriados das 8 às 20 horas e 30 minutos, com adicional de 100% pelas horas trabalhadas em feriados. As empresas devem conceder folga antecipada aos trabalhadores que laborem aos domingos. A convenção também prevê o pagamento discriminado das horas extras em folha, fornecimento gratuito de refeição no valor de R$ 35,00 em dias de prorrogação de horário e livre acesso ao Sindicato dos Trabalhadores para fiscalização. Em caso de descumprimento, a multa é de 2 salários normativos por infração e por empregado. Para o Alvorada Notícias, falou o repórter Igor Marcondes.
1: Colisão frontal entre 2 carros causa morte de servidora da Prefeitura de Ponte Alta do Norte. Uma colisão frontal entre 2 carros causou a morte de uma servidora da Prefeitura de Ponte Alta do Norte, deixou 3 feridos graves. na noite do último sábado em Correia Pinto. O acidente ocorreu na BR-116. Thaís França Leffer, 34 anos, era servidora na Secretaria de Saúde de Ponte Alta do Norte e morreu ainda no local do acidente. O acidente ocorreu por volta das 19 horas e 20 minutos no quilômetro 236 da BR-116, informou a Polícia Rodoviária Federal. Estiveram envolvidos um carro Cruz com placas de Correia Pinto e um Golf com placas de Ponte Alta do Norte. E havia duas pessoas em cada veículo e no Golf estava a Thaís, que era passageira, e o motorista de 40 anos que teve lesões graves, foi socorrido pelo SAMU. No Cruz estava um motorista de 19 anos com lesões graves e também a passageira de 18 anos com lesões graves também. Não há informação sobre a dinâmica do acidente. A Prefeitura de Ponte Alta do Norte publicou uma nota lamentando a morte de Thaís. Aos familiares e amigos, os nossos profundos sentimentos também aqui da equipe da Alvorada FM. Agora são 12 horas e 17 minutos. El Niño pode se intensificar e aumentar risco de temporais em Santa Catarina. Projeções indicam que o El Niño pode atingir forte intensidade e permanecer até 2027. De Florianópolis, reportagem Carol Denardi.
6: O El Niño deve atingir força máxima durante a primavera e ter mais de 80% de chance de virar um superfenômeno. A projeção é da Administração Oceânica e Atmosférica Nacional dos Estados Unidos. Já conforme a Defesa Civil de Santa Catarina, as previsões apontam tempestades e volumes de chuva bem acima da média para os próximos meses. A meteorologista da Secretaria Estadual da Proteção e Defesa Civil, Nicole Reis, explica.
7: A gente já teve, né, o estabelecimento do El Niño, então ele já veio atuando. Inclusive agora no mês de julho, a gente já sentiu um pouco dos efeitos desse fenômeno. Tivemos eventos de chuva mais frequentes, até mais intensos, inclusive com volumes acima da média esse mês. E agora nos próximos meses, os modelos climáticos indicam a intensificação do fenômeno, com pico ali no período da primavera, que a gente deve ter então o chamado super El Niño, né? Que é quando esse fenômeno chega em uma intensidade muito forte. E com isso, então, a gente tem também um aumento na frequência e na intensidade desses sistemas que trazem chuva, podendo agravar impactos relacionados tanto a enxurradas, inundações, vendavais também.
6: A previsão da Defesa Civil aponta para o aumento na frequência de ventos fortes e até queda de granizo, antecipando os temporais no trimestre.
7: Porque além dessas chuvas mais volumosas, o El Niño acaba agravando, né, as tempestades, então essas tempestades mais intensas, né, associadas aí a fortes rajadas de vento e até queda de granizo. Então, todo esse próximo período, meses de agosto, setembro e outubro, a gente deve ver ainda mais esse aumento. E agora, o mês de agosto, por exemplo, normalmente ele não é um mês chuvoso, mas a gente já deve sentir isso. E lá nos meses de primavera, então setembro e outubro, impactos ainda maiores, porque já são meses chuvosos.
6: Segundo Nicole Reis, além da chuva, os termômetros ficam acima do normal, com episódios de veranico em pleno inverno.
7: Agora, em agosto e nos próximos meses, então a gente deve ter também temperaturas mais elevadas do que o normal. Agora em agosto, inclusive, que ainda é um mês de inverno, né? Então um inverno um pouco mais a menos. Tem ainda entrada de algumas massas de ar frio ali no segundo fim de semana do mês, a gente deve ter um pouquinho mais de frio, mas a tendência é realmente que a gente tenha esses episódios de veranico mais frequentes agora.
6: De acordo com projeção da agência americana, o El Niño deve permanecer ativo, pelo menos, até outono de 2027. De Florianópolis, da rede de notícias AKRT, Carol Denardi.
1: Muito bem, 12 horas e 20 minutos, vamos para o nosso último intervalo comercial. Na volta tem as notícias do esporte e também a previsão do tempo.
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1: Agora tem esporte com Gia Andrade.
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5: O final de semana foi de Copa do Brasil no calendário nacional, fase de oitavas de final da competição. No sábado, 3 jogos, 3 empates em 0-0. Vasco e Fluminense jogaram no Maracanã, empate em 0-0. Um jogo muito pobre de ambas as equipes, pouca criação de todos os dois lados, e a torcida saiu insatisfeita com o que viu, segundo também alguns comentaristas, um dos piores jogos do ano, tanto do Vasco quanto do Fluminense. Também reclamação da arbitragem, Ramon Abateabel recebeu críticas tanto de jogadores do Fluminense quanto de jogadores do Vasco da Gama. Empate em 0-0, e na próxima quarta-feira, agora dessa semana, dia 5, tem Fluminense e Vasco no Maraca de novo pela Copa do Brasil. Agora o mando é do Fluminense, então, portanto, a torcida tricolor tem mais ingressos à sua disposição para o jogo da volta. Os outros 2 empates em 0-0, Atlético Mineiro e Juventude. O Atlético, mesmo diante do seu torcedor, jogando contra o Juventude, que está na Série B atualmente, não conseguiu se impor. Empate em 0-0, saiu vaiado de campo a equipe do Atlético Mineiro, que agora vai ter que resolver a parada em Caxias do Sul. Já o jogo amanhã, terça-feira, 19h30, no Alfredo Jaconi. O outro empate, Santos e Remo, 0-0. E o jogo decisivo amanhã, também 21h30, no Mangueirão. Já os jogos de domingo, teve rede balançando. O Palmeiras colocou à prova a sua superioridade e, com tranquilidade e calma, foi conquistando a sua vitória. 3-0 para cima do Fortaleza, uma vitória importante, 3 gols de diferença, define fora de casa. Mas com esses 3 gols, o Palmeiras está tranquilo para avançar para a próxima fase. O jogo é na quarta-feira, às 21h30. O Fortaleza vendeu o mando de campo, vai jogar em Cuiabá. Já avisando também arrecadar dinheiro para que o torcedor palmeirense possa ir para o estádio. O Fortaleza, que tem um transfer ban, não pode inscrever novos jogadores e quer quitar essa dívida. E essa é uma das estratégias, vender esse mando de campo. Também ontem, domingo, teve Chapecoense e Cruzeiro na Arena Condá. A Chape conseguiu segurar o Cruzeiro, 0-0. Agora fica a decisão para quarta-feira, dia 5, agora às 19h, no Mineirão, para ver quem avança. Já a equipe do Mirassol empatou em casa com o Grêmio. Jogo de primeiro tempo do Mirassol, segundo tempo do Grêmio, 2 tempos distintos das equipes, empate 1-1. O Grêmio joga em casa, na Arena Grêmio, para avançar para a próxima fase, quarta-feira, 19h30. O Internacional no Beira-Rio venceu o Corinthians pelo placar de 2-0, um jogo bastante disputado, bastante burocrático. O Inter conseguiu destravar a partida na segunda etapa, um gol de pênalti de Alan Patrick, um gol de rebote de escanteio do lateral Matheus Bahia. O Inter venceu e abre vantagem para o confronto da volta na quinta-feira, 20h, na Neoquímica Arena. Hoje tem bola rolando para fechar ainda os jogos de ida. O Atlético Paranaense, na Arena da Baixada, recebe a equipe do Vitória para finalizar aí os jogos de ida. Portanto, Copa do Brasil no final de semana, Copa do Brasil durante a semana. O Brasileirão da Série A e também da Série B volta no próximo final de semana. As informações de hoje eram essas. Desejo a todos uma ótima semana. Volto amanhã com o Boletim do Esporte. Jean Andrade.
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1: 12 horas e 26 minutos, previsão do tempo e as condições aí para a região com o nosso meteorologista Leandro Puchalski. Uma boa tarde para você, Leandro.
0: Boa tarde, Fabiano. Boa tarde para todos os nossos ouvintes aqui da Alvorada. As próximas horas dessa segunda-feira seguem com um tempo bastante instável por todas as áreas aqui do meio-oeste. O predomínio continua sendo das nuvens, pessoal, porém, grande parte aí da tarde para a noite associado a tempo mais seco. Isso porque nós temos nuvens carregadas atuando muito na parte do Paraguai e norte da Argentina e avançando mais em direção ao Rio Grande do Sul do que propriamente aqui para Santa Catarina. De qualquer forma, sim, até terminar a segunda, daqui a pouco aparecer uma chuva passageira, não dá para descartar, mas trate como exceção. Bom, praticamente a mesma condição do tempo prevista para amanhã, a ideia é a mesma, nem vou me estender muito, e a sequência da semana vai continuar com o tempo instável. Vamos ser, sim, muito repetitivos nas informações do tempo à medida que a semana ocorre, porque entre quarta, quinta e sexta também teremos predomínio das nuvens, também teremos momentos só de nebulosidade, mas pancadas de chuva estão previstas em cada um desses dias. O que difere? Aumenta a possibilidade de ter essas pancadas de chuva, e não só vir esses momentos de chuva, mas quando aparecer, quarta, quinta e sexta, pode vir com alguns temporais isolados, não é para todas as cidades, mas a segunda parte da semana tem essa característica também, vamos acompanhando. Abraço para todos, informações do tempo, da Puchalski, Meteorologia.
1: Obrigado, Leandro, pelas informações, 12 horas e 28 minutos agora. E, bom, hoje tem a volta da sessão ordinária da Câmara de Vereadores do município de Santa Cecília, onde esteve de recesso e retorna hoje com os assuntos em destaque. E o presidente da Câmara, o vereador Júlio César, traz aí a pauta de hoje, né? O que vai ser discutido, uma prévia do que vai acontecer hoje na sessão ordinária da Câmara de Vereadores de Santa Cecília.
6: E hoje, dia 3 de agosto, é dia de sessão ordinária. A Câmara Municipal de Vereadores de Santa Cecília realizará a 21ª sessão ordinária, na qual serão apreciadas importantes matérias de interesse da comunidade. Na ordem do dia, temos as seguintes matérias: um requerimento de palavra livre, 2 pedidos de informação, 6 indicações, 1 projeto de lei do Legislativo em segunda votação, 1 projeto de lei do Poder Executivo acompanhado da sua respectiva emenda realizada pela Casa Legislativa. A sessão reforça o compromisso do Poder Legislativo com a transparência, a fiscalização das ações da administração pública e a apresentação de propostas voltadas ao desenvolvimento do município e à melhoria da qualidade de vida da população. A Câmara Municipal convida todos os cidadãos a acompanharem os trabalhos legislativos, participando das sessões e exercendo a cidadania por meio do acompanhamento das decisões que impactam o presente e o futuro de Santa Cecília. Será uma noite de muito trabalho e todos vocês são os nossos convidados. A sessão inicia às 19 horas. Um forte abraço e até lá.
1: Bem, 12 horas e 30 minutos, o Alvorada Notícias, oferecimento de Agromaster, Supervisa, Startec, Loja Casa Nova, fica por aqui, retorna amanhã a partir das 12 horas. 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A seguir, Frequência 94 com Renan Caetano. Um abraço para você. Nos falamos na programação da 94.
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12: 94.5. Maravilha, vamos lá. 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Está no ar o nosso Frequência 94. Que coisa boa, que coisa legal, que coisa maravilhosa estar apresentando para você, né? Essa super programação aqui em 94.5. E aí, tudo certo? Tudo tranquilo? Tudo beleza? Como é que você tá por aí? Conta pra mim no 99106-3978. Interage comigo, porque hoje é segunda-feira, o primeiro dia útil da semana. Onde você tá aí, quem sabe, descansando no seu horário de almoço, vai trabalhar à tarde. Um super abraço. Ou quem sabe vai ficar junto com a gente aqui na melhor. Seja bem-vindo, agora tem César Menotti Fabiano.

É, tá na 94, tá na boa, né? Hoje, dia 3 de agosto de 2026. E pra você que tá aí do outro lado do rádio, fica o nosso muito obrigado, né? Hoje é dia do capoeirista, né? Hoje, 3 de agosto, dia de número 215 do ano, dia do capoeirista. Também dia do fim da censura, né? Referente à votação na Constituinte de 1988. E o início da campanha de multivacinação. Tudo isso hoje, né? Tudo isso é comemorado hoje. Também é dia internacional do planejamento familiar, né? Tudo isso é hoje, dia 3 de agosto, né, de 2026. Uma tarde. O sol tá meio envergonhadão, né? O sol tá meio envergonhado hoje, não quer aparecer muito, né? Ele dá aquela clareada, mas depois fica entre nuvens, né? É, mas a gente deve ter aí uma tarde de segunda-feira. É, você também acompanhou com o Leandro Puchowski aí. Mas uma tarde mais nublada mesmo, né? E a chance de chuva é zero, pelo menos, né? A previsão, né? Se tratando de previsão, não tem como zerar uma previsão de chuva, né? Não tem como zerar. Então, vamos colocar 1% pelo menos aí, né? É 1% de chance de chuva. Porque esse 1% pode acontecer, né? Vai saber se não vem uma nuvem meio carregada aí e acaba chovendo, não é verdade? Então, temperatura nesse momento 20 graus, a mínima deve ser de 14, 13 graus aí. E daí, na semana que vem, rapaz do céu, a princípio, na segunda-feira que vem, é pra começar a esfriar de novo, né? É pra vir um frio de novo aí. 5 graus de mínima, tá marcando. Claro que tem uma semana ainda pra correr, né? Tem uma semana ainda pra... pode tudo mudar, né? Mas a princípio, o que marca por aqui é um frio a partir de segunda-feira. Na verdade, já começa no domingo, né? Um tempo mais frio, depois de uma chuva aí do sábado. Mas, vamos aguardar pra ver. Vamos aguardar. Agora tem Belo.

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0: Agora 12 horas com mais 56 minutos, faltando 4 minutos para 1 da tarde. Quero mandar abraço, né, para os ouvintes que estão mandando mensagem para mim aqui. Meu amigo Maradona mandou a figurinha aqui, né? Mandou minha figurinha, né? Figurinha do Renan Caetano participando por aqui. A minha amiga Pretinha também, né? Pedrolina, um super abraço. Boa tarde para você. O Antônio também, né? Tá participando por aqui. Muito obrigado pela audiência, pelo carinho da sintonia. Roseli Carlinho, um super abraço para você. Boa tarde. E você que ainda não mandou, faz igual eles, manda aí o seu boa tarde. Você já tem a figurinha do Renan Caetano? Você já tem aí, né, o Renan Caetano na alvorada, né? Uma figurinha que ficou muito bonita, inclusive, né? Se você quiser, eu mando pra você poder participar comigo todas as tardes também aqui, tá bom? É a figurinha, se você já tem, manda aí, vai! Vamos interagir!
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0: E agora já tá chegando mais música por aqui com Maiara e Maraísa, Já Te Namoro.
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2: 13 horas em ponto.
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4: 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A Defensoria Pública de Santa Catarina promove no dia 15 de agosto a quinta edição do programa Meu Pai Tem Nome. A iniciativa oferece atendimento jurídico gratuito e busca facilitar o reconhecimento de filiação e o acesso a direitos relacionados aos

0: alguma criança não tem o pai registrado, haja suspeita, se pretendem investigar essa paternidade, elas podem nos procurar, as mães, né, os responsáveis legais, preenchendo esse formulário. Em seguida, a Defensoria Pública fará um contato, um atendimento com essa pessoa e vai dar o andamento para que, caso se consiga contato com o suposto genitor, fazer uma notificação extrajudicial, para que ele compareça nesse evento e aí sim possa ser, na mesma data, já recolhido o material genético e seja apurada essa paternidade.
1: O mutirão também atende outras demandas relacionadas ao direito de família, além do reconhecimento de paternidade. Edson Schmidt destaca os serviços que estarão disponíveis durante a ação.
0: O evento não é exclusivo para isso. Outras questões relacionadas ao direito de família, que é uma demanda bastante buscada pelo cidadão vulnerável do nosso estado, e serão também contempladas com essa ação. Então, ações relacionadas ao direito de fixação de pensão alimentícia, direito de guarda, direito de visitas, né, a convivência que a gente fala, essas questões também nesse mutirão, através da parceria com o Tribunal de Justiça, nós teremos mediadores e conciliadores do Poder Judiciário preparados para que nesse mutirão a gente possa alcançar de forma mais célere muitas vezes pretensões que acabam assoberbando o judiciário e demorando para ter um desfecho.
1: O evento Meu Pai Tem Nome será realizado das 9 da manhã às 5 da tarde na sede da Defensoria Pública em Florianópolis. A participação exige inscrição prévia pelo site da instituição. De Florianópolis, para a Rede de Notícias Acaerte, Vanessa Carini.
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5: Agora 13h06. Deixa eu mandar um super abraço lá pro Pretinho, né? Tá ouvindo a programação, falou que não tem a figurinha. Tô mandando pra você aí, viu? Tô mandando pra você aí a figurinha. Tá bom? Um super abraço, obrigado pela audiência, pelo carinho da sintonia. É quem tá na escuta também por lá, é o Dr. Beto, né? Tá ouvindo lá em Passo Fundo, no final das férias. Pediu pra tocar alguma dos guris de Santa, né? Algum dia ou não vai dar pé. É, dos vintages empoeirados. Super abraço lá pro Dr. Beto, né? Tá ligado com a gente? Daqui a pouquinho vai sair, não vai dar pé. Renan, boa tarde. Toca Natanzinhas e Vaqueiro. Aproveita que eu tô brigado.

Bom, tivemos aqui um pequeno problema no nosso sistema. Deixa eu já vou abrir de novo o sistema aqui, né? E já vou tocar a música com vintages empoeirados aí, né? A música não vai dar pé. Agora, 13 horas com mais 7 minutos. Enquanto isso, vou mandando abraço, né? O Antônio Pereira tá ouvindo, a Marilene Guetem também, né? Mandou aqui um super abraço. Obrigado pela audiência, pelo carinho da sintonia. Cadê agora, né? Cadê aqui? Vamos executar daqui. Foi! Agora vai! Foi!

0: Agora 13 horas com mais 16 minutos, deixa eu mandar um super abraço lá pra Rosane Chagas, né, tá ouvindo nossa programação, mandou aqui a figurinha também, né, muito obrigado pela audiência, pessoal em São Cristóvão do Sul, ligado com a gente aqui na programação, né, o meu amigo, né, o doutor Beto, né, tá participando com a gente aqui, é, falou a respeito dessa música, né, do Vintages Empoeirados, Não Vai Dar Pé, muito legal, né, ficou muito boa a música, é, puxando aquele... É clima do rockzinho mesmo, né? Ficou bem legal. Eu gostei dessa versão aí. Ficou muito top. Vintages Empoeirados, Não Vai Dar Pé. Quando você, ouvinte, quiser ouvir essa música, pode pedir aí que a gente... É, claro, dependendo da programação, né? A gente vai tocar com certeza por aqui, né? Até porque tem também, né? É Sangue Ceciliense, né? Tem Sangue Ceciliense aí no Vintages Empoeirados, né? Aqui da nossa região. Então, muito obrigado pela audiência, pelo carinho da sintonia. Meu amigo Dr. Beto também tá por lá ouvindo. Vamos seguindo por aqui.
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0: Agora 13 horas com 18 minutos.
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0: Agora 13 horas com mais 30 minutos aqui na nossa programação. Vitor Soares de Otacílio Costa pedindo a música Aperol, é isso? É, oferece para toda a sua, para a sua amiga de Curitibanos, Tânia Moraes, e um abraço para todos do hospital lá de Curitibanos. Vitor Soares participando comigo aqui. Quem também está participando com a gente é a Lourdes Aparecida, né? Lourdes Aparecida está participando por aqui e pediu a música Tatuagem, do João Bosco e Vinícius, e oferece para o maridão Adenir João Fernandes, né? Um super abraço, obrigado pela audiência, pelo carinho da sintonia. Vamos para um rápido intervalo?
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0: Agora 13 horas mais 31 minutos.
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0: O Citicom está contratando secretária com conhecimento em informática. Atenção, o Citicom está contratando secretária com conhecimento em informática. As interessadas devem enviar currículo pelo WhatsApp 499-9166-1133, 9166-1133. Endereço: Rua Maria Olícia da Conceição, no centro. Música.

0: Imagina se o seu ex-amor deixa uma carta pro próximo amor da sua vida. Esse mesmo é
1: pesado.

0: Só música boa aqui na nossa programação do Frequência 94. Deixa eu mandar super abraço aqui lá pro meu amigo Anilson Quadra, né? Tá participando com a gente. É, quem tá pedindo também RPM, Rádio Pirata, é o meu amigo Maradona, né? Um super abraço. É, quem tá pedindo Leandro Leonardo, Temporal de Amor, que é oferecer pro seu mozão, né? A Lourdes Aparecida, é o Adenir Fernandes, né? Um super abraço, obrigado pela audiência, pelo carinho da sintonia. É, essa do Leandro Leonardo eu já vou deixar programada aí pro nosso sertanejo bom demais, a partir das 15 horas, tá bom? Super abraço, muito obrigado pela audiência, pelo carinho da sintonia.
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0: Agora 13 horas com mais 45 minutos.
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0: 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Bom, nós vamos seguindo por aqui. O nosso Dose Dupla de hoje é com Leandro e Leonardo. É o nosso Dose Dupla de hoje, começando com a música Solidão.

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2: Agora 14 horas com mais 3 minutos.
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4: 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A Convenção Nacional do Partido Missão oficializou a candidatura de Renan Santos à presidência da República de forma antecipada e virtual no dia 20 de julho. Embora as convenções partidárias tradicionais costumem ser abertas, a liderança do movimento Brasil Livre optou por um formato restrito devido a ameaças de facções criminosas recebidas pelo candidato no Ceará, São Paulo e Rio de Janeiro. Com a homologação adiantada, Renan Santos passou a ter direito à escolta e proteção oficial da Polícia Federal. O partido, no entanto, fez um grande evento público de lançamento da campanha no sábado em São Paulo. O escolhido para compor a chapa como vice foi o militar da reserva e jornalista Haroldo Medina. Ao discursar no evento, Renan Santos se colocou como uma alternativa entre os dois candidatos dados mais bem colocados nas pesquisas.
5: São semanas para me diferenciar nas pesquisas, para que eu suba e busque Flávio Bolsonaro. São semanas para que os debates aconteçam, para que a televisão passe a me cobrir e o Brasil descubra que não precisa ser escravo do sonho maldito do petismo e tampouco da farsa do bolsonarismo.
4: O candidato do Partido Missão também falou em coletiva logo após o discurso e disse à imprensa que fará cortes de gastos num eventual governo promovendo o equilíbrio fiscal do país.
5: Vamos rever renúncias fiscais. A gente está falando sobre desvinculações de determinados gastos na área de saúde e educação. Estamos falando de algumas desindexações em gatilhos automáticos de aumento de gasto do governo. E isso vai gerar, de 4 a 5 anos, R$1,1 trilhão em economia. O que vai tirar o Brasil, vamos dizer, desse aumento escalonado e acelerado da dívida e vai encaminhar a gente para um caminho seguro do equilíbrio fiscal.
4: O plano de governo oficial do partido consta no que eles chamam de livro amarelo, que detalha propostas estruturais de corte de gastos do Estado, endurecimento penal e combate a facções. De Brasília, da Rede de Notícias Acaerte, repórter Rita Sardi.
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1: Agora 14 horas com mais 7 minutos, deixa eu mandar um super abraço aqui, tá participando comigo meu amigo Sidney, né? Alô Sidney, abraço pra você, meu irmão. Obrigado pela audiência, agora tem Rio Negro e Solimões.

0: Agora 14 horas mais 17 minutos aqui na nossa programação. Você que tá ligado com a gente, fica o nosso muito obrigado. É o nosso Frequência, né? Nosso Frequência 94, sempre com as melhores pra você.
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0: Agora 14 horas com mais 17 minutos.
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0: Agora 14 horas com mais 31 minutos aqui na nossa programação. Deixa eu mandar super abraço aqui, né? O nosso amigo Marajá tá participando por aqui. Pediu César e Paulinho, né? Recheio de um vestido. Essa do César e Paulinho eu também vou programar aqui. Ô Marajá, vou programar pra daqui a pouquinho, tá? Daqui a pouquinho nosso sertanejo bom demais, isso aí. Super abraço pra você. Quem mais tá participando comigo por aqui?
1: Boa tarde, Rádio Arborada. Temio do Campo do Oriente. Tô pedindo uma música, A Dor Deste Amor. Eu quero oferecer pra todos os ouvintes da Rádio Arborada, pra você da rádio. E pra quem gostar da música, que seja uma semana abençoada por Deus, beleza? Então.
0: Amém, amém. Que seja uma semana abençoada pra todos nós. Vamos seguindo por aqui?
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0: Agora 14 horas com mais 32 minutos.
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0: Agora 14 horas mais 42 minutos.
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0: Agora 14 horas mais 42 minutos, 19 graus em Santa Cecília, o vento sopra 6 km por hora, umidade em 78% e o tempo segue nublado aqui na nossa querida Santa Cecília.
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0: Por aqui nós seguimos, né, com as melhores músicas pra você. Uma tarde especial de segunda-feira.

som de The Girls, nós vamos encerrando por aqui, agradecendo quase tudo por 99, Agromaster, GGNet, Telecom, Central Móveis, Big Bom, e a você, né, que tá aí junto comigo até agora, mandar um abraço lá pro Rian Lima, né, pediu o Paradise do Coldplay, deixa eu ver se eu consigo localizar aqui pra gente fechar o nosso, o nosso programa de hoje, Coldplay. Vamos encerrar com essa então. Alô, Rian, abraço pra você, pra toda a galera que tá trabalhando aí, né? Pessoal lá do Obras. Eu volto já já com Sertanejo Bom Demais.

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0: E eu quero desejar que você tenha uma boa tarde, né? Aí, nessa parte 2 da tarde. Sim, já estamos aí no nosso sertanejo bom demais. E após as 15 horas, né, a gente já tá aguardando aí o finalzinho da tarde, né, pra idealizarmos a nossa noite de segunda-feira. E hoje tá um dia bem legal, né, um dia bacana. Pra você pedir sua música, mandar programação pra alguém.
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0: Falando em música, tem Henrique e Juliano pra começar.

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0: Agora 15 horas com mais 13 minutos aqui na nossa programação. Nós seguimos com o nosso sertanejo bom demais até às 5 horas da tarde.
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0: Agora 15 horas com mais 14 minutos.
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Agora tem Gustavo Lima.

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1: Agora 15 horas com mais 24 minutos aqui na nossa programação, nós seguimos com o nosso sertanejo bom demais aqui pra você.
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0: 15h24.
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2: A equipe italiana Roma acompanha de perto a situação de Endrick no Real Madrid e estuda avançar pela contratação do jogador. Segundo informações do jornal italiano La Gazzetta, o clube pretende propor um empréstimo com opção de compra e a possibilidade de o Real manter uma cláusula de recompra em um modelo semelhante ao utilizado recentemente pelo jogador Nico Paz. O interesse existe há mais de um mês. De acordo com o jornal italiano, o diretor esportivo da Roma viajou recentemente a Madrid também para avaliar a viabilidade da operação e consultar o Real sobre a possível saída do atacante. Até o momento, o clube espanhol não deu sinal verde para a negociação. Endrick ainda será avaliado por José Mourinho durante a pré-temporada e o gol marcado no amistoso contra a Fiorentina pode pesar na disputa por espaço no atual elenco do Real Madrid. As informações para o Giro do Esporte, Jean Andrade.
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1: O Citicom está contratando secretária com conhecimento em informática. 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
0: Seguimos, agora tem Eduardo Costa. Sua vez.

0: Agora 16 horas com mais 4 minutos, um rápido intervalo.
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0: Alvorada. 16:04.
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4: A confiança do empresário do comércio em Santa Catarina caiu 9% após os impactos do tarifaço dos Estados Unidos. O levantamento da Federação do Comércio de Bens, Serviços e Turismo aqui do estado mostra retração nos empregos e queda no acesso ao crédito. A economista da FEComércio, Edilene Cavalcante dos Anjos, detalha esse cenário.
5: A FEComércio tem monitorado os efeitos do tarifaço sobre a economia de Santa Catarina, principalmente nos setores de comércio e de serviços. E o que temos percebido é uma piora nos indicadores de confiança do empresário do varejo, intenção de consumo das famílias, nível de inadimplência e também sobre o mercado de trabalho. A confiança do empresário do varejo caiu 9% e a percepção das condições atuais do empresário em relação à situação da economia caiu bastante, mais de 20%. A intenção de consumo entre as famílias também caiu, 6,9%, e houve uma percepção de piora em relação aos indicadores que compõem esse índice. Percepção de piora em relação ao acesso ao crédito, momento de compra para bens duráveis e nível de renda. A inadimplência também cresceu 29% e houve uma piora, né, nas condições de pagamento das contas que estão em atraso. O mercado de trabalho foi o mais afetado nessa comparação. O saldo de empregos gerados no setor de comércio caiu 66%, ou seja, houve uma piora nessas condições na geração de emprego.
4: Mesmo com a piora nos indicadores de confiança e a alta da inadimplência, o volume de vendas em Santa Catarina ainda não caiu.
5: Por outro lado, as vendas do comércio permaneceram aquecidas, não houve queda no volume de vendas. Então, nós percebemos um maior impacto na percepção da confiança dos empresários e também de consumo das famílias. Mas o volume de vendas continua crescendo aqui em Santa Catarina.
4: A economista da FEComércio aponta que a expectativa do setor é de recuperação para o segundo semestre.
5: Apesar desse cenário, outros fatores também ajudam a explicar essa piora, né, nesses indicadores no comércio de Santa Catarina. A taxa de juros elevada, a inflação alta e o cenário eleitoral desse ano também têm afetado as expectativas dos empresários e também dos consumidores. Apesar disso, nós esperamos, né, uma melhora nos indicadores até o final do ano, principalmente em virtude do aumento da intenção de consumo das famílias nas datas comemorativas.
4: A FEComércio segue acompanhando os dados para avaliar os próximos impactos no varejo catarinense. De Florianópolis, da Rede de Notícias Acaert, Carol Denardi.
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0: Agora 16 horas mais 32 minutos. Deixa eu mandar super abraço aqui lá pra Mônica, né? Ela tá pedindo pra mandar a música Esquina do Felipe Rodrigo e oferece lá pra sua mãe Janice e o seu pai Juliano, né? Daqui a pouquinho tem essa música, tá bom, Mônica? Fica ligada aí.
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0: Agora 16 horas com mais 45 minutos aqui na nossa programação. Nós vamos para um rápido intervalo mais uma vez e voltamos já já.
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0: Agora, 14 minutos faltando para as 5 da tarde.
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1: Agora 16 horas mais 48 minutos. Tem Diego Vitor Hugo aqui na programação.

0: Donizete Lian, ainda teve Michel Teló, enfim, né? Só musicão aqui no nosso Sertanejo Bom Demais de hoje. Pra gente dar aquela variada, né? Pra gente não ficar sempre na mesma música, todo dia a mesma música, né? A gente vai trazendo essas músicas aí também, pra dar aquela variada aqui no nosso Sertanejo Bom Demais. É claro, se você quiser ouvir alguma música, quiser aí mandar o seu pedido todos os dias, a gente atende com muito carinho, com certeza. 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E eu apresentei pra você até agora o nosso Sertanejo Bom Demais. Na sequência tem Gilmar Santos e o Bailão da 94. Agora pra finalizar tem Zé Vaqueiro. Essa aqui é pedido do ouvinte, tá? Essa aqui todos os dias tem pedido, né? Então a gente tá tocando sempre. Zé Vaqueiro, pergunta boba.
1: Sentiu?

0: Muito obrigado.
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0: 23 e 22 em Santa Cecília.
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6: Vamos lá, está começando para você a partir de agora mais um Bailão da 94. É mais um, mas é a primeira edição da semana, segunda-feira, 3 de agosto. Alô você, obrigado pela sua super companhia. Temperaturas agradáveis, 18 graus nesse momento. É 3 de agosto de 2026. 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Você sabe, são as empresas que merecem a sua preferência sempre. Então aumenta o volume e chega mais. Participa, WhatsApp liberado. Vamos repetir? 991-063-978. Obrigado você que tá aí também, no site, no aplicativo, tá na boa.
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6: Lembrando que vale o melhor da música de banda, o Bailão Gaúcho no ar pra você também em 94.5. A gente começa com Champion.

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Ainda teve destaque nacional, a Japing Bateria Champion, sabor de chocolate no bailão. Deixa eu agradecer a Ilda Silva que tá com a gente, a Ilda, obrigado pela sintonia. Meu amigo Maradona também tá ligado no bailão lá, né, Maradona? Deixa eu agradecer aqui o Fernando Farias. E aí, o Fernando? Tá lá no Rio Grande do Sul escutando a Rádio Alvorada. É o Fernandinho da Kim, mandando um abraço para todos os motoristas da Kim Logística. E tá pedindo aqui o copo quebrado do Corpo e Alma, né? Vou mandar daqui a pouquinho aqui no nosso bailão da 94, que continua as melhores. Tem uma só programação pra você. Segunda-feira daquele jeitão, dia da preguicinha, mas muita gente já iniciou a semana, já deu aquele pontapé inicial, tá aí no trabalho, já tá descansando, pessoal do comércio que tá com a gente aí, obrigado pela sintonia.

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0: E o Bailão da 94 que continua pra você. Que bom ter a sua audiência na nossa segunda-feira. Comecinho de noite, comecinho de semana, comecinho de mês também. Tudo novo de novo que a gente fala, né? Obrigado pela sua companhia. Vamos de Rainha Musical.

0: Tá aí, há uma nova na programação, Mulher 7Q. Eu vi o nome dessa música e fiquei pensando, 7Q? Mas que estranho esse negócio aí, rapaz. Ah, daí escutando a música você entende, né? Participação do Sorriso Lindo, André Renner, Copo Furado e o Rainha Musical, Papagaio. Se falar, até papagaio fala, né? Isso é verdade. A Cândia do Campo do Areão tá curtindo nosso programa. Oi, Cândia. Amém, minha amiga. Que Deus cuide de nós, né? Boa noite, toca uma dos atuais, se não tocou ainda, meu amigo Sebastião Grem. Fala sintonia lá, um abraço e obrigado pela audiência. Intervalinho, rapidão, voltamos já.
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0: 23 e 22 em Santa Cecília.
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2: Deixa eu agradecer a audiência do meu amigo Bastião. Como é que tá aí, Bastião? Tudo certo?
3: Fala, meu amigo Gilmar.
2: Fala mesmo.
3: Santos. Como é que você tá? Ó, aqui pra você mandar um abraço aí, pô. Meus amigos aí, pesado aí da Santa Maria aí. Mandar um abraço aí pro meu amigo Lucianão lá, ó. Luciano da Luz. Manda um abração lá.
2: Cara das guloseimas. Isso aí, um abraço, Bastião. Obrigado pela sintonia, rapaz. Muito feliz por ter um amigo com a gente aí. Todinho de Frei Rogério tá pedindo talagaço, a loira tatuada, mandando lá pros operadores de máquinas pesadas, desejando um bom trabalho pra gente. Ô, rapaz, um abraço pra você. Pessoal de Frei Rogério aí que sintoniza Alvorada FM. Essas loiras tatuadas aí são um perigo, né, rapaz? Meu Deus do céu. Nelson Vieira tá com a gente também, curtindo lá no carro. Um abraço, meu amigo. Agora tem Vandelite, o caçador de aventuras.

0: Musical Calmon, quem sabe você me entende. Essa música é muito das lindas, né? O Talagaço com a Loira Tatuada, com participação do Rainha Musical e ainda Banda Elite Caçador de Aventuras. Segunda-feira todo mundo daquele jeitão, né? Mas felizão. Pobrete, mais alegrete, que nem dizia o meu avô. O Arilton Pires de Moraes tá mandando boa noite aí pra gente. Meu amigo Beto tá ouvindo lá também, ô Beto? Busca pro Tio Pide, Rosalvo, Silvani, quem estiver ouvindo. E na segunda-feira, já aquela dos olhos negros. Meu Deus do céu, tá assim, ah, céu.
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0: Bom, nesse momento estamos com 17 graus de temperatura, escurecendinho, como dizem, né? E para hoje temos aí noite com muitas nuvens, mínimas de 13 graus. Para amanhã, terça-feira, dia 4 de agosto, sol com muitas nuvens e pancadas de chuva à tarde, muitas nuvens à noite, mas sem chuva. Então poderemos ter pancadas de chuva somente à tarde, né? De acordo com o clima-tempo. Mínimas de 11 com máximas de 23 graus.
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0: O Bailão continua daquele jeitão, 17h50, trazendo muito mais músicas pra você, aonde quer que você esteja, pessoal que tá no caminhão aí ouvindo a gente, pessoal do transporte da saúde, transporte escolar, já encerrando aí também o giro, né? E o pessoal dos interiores aí que demora um pouquinho mais, mas leva o Alvorada FM sempre de carona. Pessoal das empresas que deixam o Alvorada FM também em alto e bom som aí, principalmente postos de combustíveis, né? Supermercados, lojas, lanchonetes, barzinhos, pessoal das panificadoras, obrigado demais pela companhia. Pessoal tem o costume de ouvir a gente também muito nos açougues, né, rapaz? Então, um abraço pra vocês aí e obrigado sempre pela audiência. Brilha som e corpo e alma!

0: Baixe Chaleira! Participação do Rainha Musical e o Tiro de Batom, Corpo e Alma, Vanderlei Rodrigo, aquela dos Olhos Negros. E ainda, Me Diz, do Brilha Som, com participação do Corpo e Alma, rapaz. Que modão bom demais da conta. Vamos fazer o seguinte, tem mais um intervalinho chegando aí. Deixa eu agradecer a Célia, que tá ouvindo o programa aí, Célia. Depois da oração das Maria, a gente volta com mais bailão pra você.
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Louvado seja o nosso Senhor Jesus Cristo. Ensinai-me a fazer vossa vontade. Afastai-me do caminho da mentira e dai-me a vossa lei como um presente. Não retireis vossa verdade de meus lábios, pois eu confio em vós, em vossos justos julgamentos. Que se voltem para mim os que vos temem e conhecem o Senhor vossa aliança. Meu coração seja perfeito em vossa lei e não serei de modo algum envergonhado. Espreitai-me os maus para perder-me, mas continuo sempre atento à vossa lei. De vossos julgamentos não me afasto, porque vós mesmo me ensinastes a vossa lei. Ensinai-me a fazer a vossa vontade, ó Senhor. Oração pelas vocações. Jesus, Mestre Divino, que chamasse os apóstolos para vos seguirem, continuai a passar pelos nossos caminhos, pelas nossas famílias, pelas nossas escolas, e continuai a repetir o convite a muitos de nossos jovens. Dai coragem às pessoas convidadas, dai forças para que vos sejam fiéis como apóstolos leigos, como diáconos, padres e bispos, como religiosos e religiosas, para o bem do povo de Deus e de toda a humanidade. Amém. O anjo do Senhor anunciou a Maria, e ela concebeu do Espírito Santo. Ave Maria, cheia de graça, o Senhor é convosco. Bendita sois vós entre as mulheres, e bendito é o fruto do vosso ventre, Jesus. Santa Maria, Mãe de Deus, rogai por nós, pecadores, agora e na hora de nossa morte. Amém. Eis aqui a escrava do Senhor, faça em mim segundo a vossa palavra. Ave Maria, cheia de graça, o Senhor é convosco, bendita sois vós entre as mulheres, e bendito é o fruto do vosso ventre, Jesus. Santa Maria, Mãe de Deus, rogai por nós, pecadores, agora e na hora de nossa morte. Amém. E o Verbo se fez carne e habitou entre nós. Ave Maria, cheia de graça, o Senhor é convosco, bendita sois vós entre as mulheres, e bendito é o fruto do vosso ventre, Jesus. Santa Maria, Mãe de Deus, rogai por nós, pecadores, agora e na hora de nossa morte. Amém. Rogai por nós, Santa Mãe de Deus, para que sejamos dignos das promessas de Cristo. Oremos. Derramai, ó Deus, a vossa graça em nossos corações, para que, conhecendo pela mensagem do anjo a encarnação do vosso Filho, cheguemos por sua paixão, morte e cruz, glória e ressurreição, por Cristo Senhor nosso. Glória ao Pai, ao Filho e ao Espírito Santo, assim como era no princípio, agora e sempre. Amém. No dia 8 de agosto, na celebração das 17 horas do sábado, envio dos animadores dos grupos de reflexão para o segundo semestre, convidamos a cada um deles a participar da Santa Missa. Estamos vivendo o mês vocacional, agosto, mês das vocações. Cada final de semana celebraremos uma celebração voltada ao Padre, aos

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5: Vamos lá, estamos de volta às 18h08. É muito bailão para você. Bom, deixa eu agradecer aqui a audiência.
2: Ah. 2, 3, 4, 5, 6.
5: Agradecer a companhia do Zé Luiz e também da Ivone Leite, que estão ouvindo o nosso programa lá, né? Estão pedindo Amado Batista, mas no bailão eu acho que é meio difícil, né? Mas um abraço pra vocês aí. Será que é a Yasmin que tá participando com a gente aí, Yasmin?
8: Oi, Gilmar, tudo bem?
5: Oi.
8: Queria pedir a música da casa da vovó, se for possível tocar. Queria oferecer pra minha avó Wanda e pra todo mundo que tá da escuta. Meu nome é Yasmin.
5: Yasmin. Ô, oh, Yasmin, obrigado pela audiência. Yasmin tá crescendo, tá mudando a voz dela, né? Participa com a gente desde pequenininha. Vamos com o medley de bailão, porque esse aqui é sensacional, desse jeito assim, ó. Abraço lá pro Iloir Antônio de Ramos, que tá ouvindo o nosso programa também.

0: Grupo Matizes na programação Romance Balconeiro. Ainda na nossa programação, Emanuel Tolotti, banda Medley de Bailão. Pra gente curtir aí, relembrar com poporrisão de sucessão. Deixa eu agradecer aqui a Camila Silva, né, Camila? Mandou uma boa noite pra gente. Eu tava deixando a mensagem pra trás aqui. Ela tá curtindo a gente lá em Arroio 30. Obrigado pela sintonia, você e as meninas aí, se o Samuel estiver junto também. Um abraço e obrigado pela sintonia. Uma maravilhosa noite e abençoada semana.
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2: É, já estamos de volta com o nosso Bailão da 94, meu amigo Zé do Bento, que tá com a gente aí, sempre, sempre descendo a noite na Alvorada, né, Zé?
3: Boa noite, Gilmar. Já estamos em São Cristóvão aqui, chovendo.
2: Tá chovendo.
3: Rumo a Curitibanos. Você vê a volteada que fizemos, né, com a Freiburgo, Videira. Já passei 1% de Siri e já estamos quase chegando em Curitibanos. Se tiver um som dos atuais aí, deu e amo, né? Um abraço, fique com Deus. Deus te abençoe e te proteja.
2: Valeu, amigão. Inclusive, também
3: ganhei um abraço
2: aqui, né?
3: Da Júlia aqui em Ponte Alta. Valeu, um abraço.
2: Se acharam aí, rapaz? Que coisa boa. Um abraço pra vocês aí, meu amigo Zé do Bento. Obrigado pela sintonia. Tô devendo os atuais aí, inclusive, né? Quem mais que tá com a gente?
4: É a música minha na rádio, minha amiga.
2: Oi.
4: Música perigosa.
2: Ô, Lourdes. Música
4: do Santos da
2: Perigosa. A Lourdes quer a música da Perigosa. Ô, Lourdes.
5: Mano, eu tinha uma aeropeça, a próxima música com Banda Meio Oeste, não é amor, se eu for atendido, eu agradeço.
2: Banda Meio Oeste, um abraço, meu amigo Maradona. Obrigado pela audiência. Quem mais que tá com a gente aí, meu amigo Evaldo? Obrigado pela sintonia, Evaldo. Show de bola! Melhor que isso, só muito mais disso, né, rapaz? Porque participação nunca é demais. Vamos com a amada minha. Os fundilhos do baú, essa aí, né?

Então, Gugu Gaiteiro na casa da vovó, banda Meio Oeste Não É Amor e ainda Os Atuais, Amada Minha. Só Yasmin pra me fazer tocar essa casa da vovó aí, né, Yasmin? Vamos pra mais um intervalinho, a gente volta já.

0: Agora da FM 18:32.
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2: 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Uma produção do Sistema CNA Senar.
4: O Sistema CNA Faesc alerta os produtores rurais sobre a prorrogação para janeiro de 2027 do prazo para a obrigatoriedade de inscrição no CNPJ. Apesar de ser um CNPJ, produtores enquadrados como pessoa física serão inscritos automaticamente no cadastro para emitir documentos fiscais. A exigência foi prorrogada pela Receita Federal e pelo Comitê Gestor do Imposto sobre Bens e Serviços. O novo prazo traz segurança e previsibilidade para que produtores com receita anual igual ou inferior a R$ 3.600.000 reais se adaptem às exigências. O produtor pessoa física precisará ter CNPJ para emitir documento fiscal no novo modelo do IBS e da CBS. 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
1: Já estamos de volta às 18h36. Vai lá no nosso WhatsApp, viu? Tá afim de curtir uma bandinha boa, uma gaúchinha sensacional. O nosso Bailão da 94, líder em audiência em todo fim de tarde, comecinho de noite. Vamos convir o seu Pause Banda.

0: Cadê Galpão? Direto de Curitibanos. E a Danço, Danço, Danço e me balanço. Participação do Marcelo do Tchê, né? Ficou boa essa música, rapaz. Um abraço, meu amigo Júlio Domarca. São Francisco, coisa de novela, e viu seu pause perigosa e linda. Vamos lá para mais um intervalinho. Continua aí curtindo que o bailão tá bom demais da conta. E só é melhor com a sua participação.
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2: Olá, às 18h48, nosso Bailão da 94. Banda Universitária.

0: Banda Universitária, Medley, Mentirosa e Tubarões, do Tubarão. Bom, vamos encerrando. Encerrando não, tem participação do ouvinte, né, Gilmar? Deixa eu agradecer aqui o Toninho Pereira.
1: Boa noite, Gilmar. Tudo certo, seu Ciro? Choveu aí ou não?
0: Mais ou menos.
1: Manda ouvir de perfume pra nós escutar aqui enquanto chove.
0: Vida de perfume?
1: É, boa noite, Gilmar.
0: Demorou ouvir de perfume segunda-feira, né, Toninho? Daquele jeitão.
2: Boa noite, Gilmar. Tudo certo?
0: Opa.
2: Mande uma moda boa aí do Mercosul pra nós, fazendo um favor. É, tive que sair aqui pra fora hoje pra mandar mensagem lá dentro da casinha. Não tá pegando celular hoje.
0: Ué,
2: barbaridade, tio.
0: Que Deus será?
2: Tamo meio enrolado sem internet essa semana aí. Principalmente de noite pra conversar com o povão aí. Beleza, meu amigo? Um abraço.
0: Valeu, amigão.
2: Excelente
0: um abraço.
2: Semana pra todo mundo aí.
0: Obrigado pela audiência aí, meu amigo Cláudio Itacir. Deve estar lá por São Cristóvão do Sul, né? É isso. Uma ótima noite aí, amigão. Quem tá ouvindo também é a Rosa Fátima. Oi, Rosa. Boa noite. Estamos escutando, oferecendo a programação para todos que estão na van da Hemodiálise. Um abraço pessoal da van aí, sintonizados com a gente. E uma ótima noite. Que Deus abençoe todo mundo. Banda Mercosul. Che, garotos.

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1: É, rapaz, essa música ficou muito bonita, né? O cara tivesse ficado no JM, mas não. Mas tá bom, né? Tá bom. Inclusive voltou pra outra banda lá, acho que é Musical RC, né? E regravou A Vida do Perfume também. É na voz dele mesmo, né? Só que daí tinha que ter uma da RC, né? Bom, agradecendo aqui, Banda Mercosul, Tono 12, participação do Tia Garotos, Musical JM. E já não temos mais tempo. Não era pra agradecer a música, né, João? É pra agradecer os patrocinadores, rapaz. Verum Telecom, Supervisa Supermercados, Agromaster, Centro de Eventos Milênio e Ezequiel Lima Construções. Vem chegando. Flashback na comunicação do Fabiano. Ah, muita música pra você matar saudade. Obrigado pela audiência maravilhosa, você que ouviu, você que participou. E amanhã, 6 horas da manhã, estamos de volta porque tem Batendo na Alvorada. Abraço, meus amigos, ótima noite, que a nossa semana continue boa. Tchau, tchau.

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5: Olá, muito boa noite. Está no ar o Flashback da 94 até as 9, por aqui nesta segunda-feira, dia 3 de agosto do ano de 2026. Muito prazer, Fabiano Carlos, com você aqui na Alvorada. Para você que está conectado com a Alvorada no site, no aplicativo e sintonizando a melhor frequência 94.5. As músicas do passado começando agora para você. Vai ter música da década de 70, vai ter música da década de 60 hoje, música da década de 80, anos 90 e começo dos anos 2000. Aumenta o som que eu dou o play aqui com certeza para as músicas do passado aqui na sua Alvorada FM. Começando com a primeira do bloco, tem Pensamento Cidade Negra, ainda Kim Leslon e

Muito bem, para você ligado na 94.5, Santa Cecília, Santa Catarina, Brasil, claro. E você curtindo a nossa programação nos quatro cantos da região, muitos e muitos municípios sintonizando Alvorada FM. São aproximadamente 20 municípios que sintonizam Alvorada, tá? Que alcançam o nosso sinal, que recebem o sinal da Alvorada FM. Mas, claro, muita gente pela net também, como o nosso amigão Galdino de Lages, pediu durante o dia, Galdino. Vai rolar pra você o ABBA com Mamma Mia, depois tem Claudinho Buchecha lá pra Luciane, ainda muito mais pra você na noite.

0: 7:31.
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Aqui o Flashback 94 não para, muito mais músicas do passado. Essa também que eu vou rodar agora, a primeira do bloco, é pedida do ouvinte, lá pro Antônio Marcos, que pediu hoje, durante a programação da Alvorada, de 1998. Kiss, We Are One, depois tem Catedral e muito mais pra você nesse bloco especial.

0: 7h48.
1: É o Flashback 94, rolando pra você até as 9 horas da noite, nesta segunda-feira, primeira segunda-feira do mês de agosto. Semana toda vai rolar Flashback 94, entre 7 e 9 horas da noite, de segunda a sexta e aos domingos, a partir das 5 da tarde aqui na Alvorada, hein? Nesse bloco, tem música rolando pra você matar a saudade. Vai rolar aqui, ó, é a primeira do bloco, Milli Vanilli, do ano de 1998. Ainda Luigi Mangini e rola mais músicas ainda.

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1: Oito e dois.
2: Vamos seguindo com o nosso flashback da 94 aqui na Alvorada. Abração aí pra Marilene, pro Juca, pra Rosilene. Quem mais também ouve o nosso flashback 94? A nossa amiga Tânia, também lá pra Mara, Mara Melo de Rio do Campo, sempre curtindo o nosso flashback. O Ismael também, aí de Rio do Campo. A Adriana também ligada no flashback 94. Abrindo o bloco tem Bee Gees, do ano de 1968. Aqui na programação da Alvorada.

0: 8 e 18.
1: Vamos seguindo com o nosso flashback até as 9 horas da noite, nesta noite de segunda. Com muito prazer, Fabiano Carlos, com você até as 9 horas. Grupo Quarta Redenção. Alguém ouviu falar do Quarta Redenção? Uma banda que hoje, até hoje está nativa, tá? É uma banda de baile, uma banda que toca todos os estilos. Eles gravaram essa música lá no ano de 1986, que foi o ano de lançamento dessa música. É conhecida deles, hein? América Menina, Quarta Redenção.

0: 8:28.
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Muito bem, de volta no Flashback 94 aqui na Alvorada. Alôzão pra quem tá ligado em Curitibanos. A Daniele, também a nossa amiga Aneuza. E lá pra Marlene, também ouvindo em Curitibanos, em Ponte Alta do Norte. Também curte nossa programação. A nossa amigona, a Claudete. E também a Roseni, uma turma toda aí ouvindo a nossa programação da Alvorada nesta noite de segunda. Vamos lá com o Human League. Human League de 1981. Ainda rola pra você Skank, né? E Shaikon aqui na programação da Alvorada.

0: 8h45.
1: Muito bem, de volta para anunciar as últimas músicas, hein? A primeira do bloco que eu vou tocar aqui é Oasis Wonderwall, de 1995, Índios, Legião Urbana e muito mais para você. Eu deixo aqui o meu abraço, meu carinho, uma boa noite para você, bom descanso, bons sonhos. Amanhã voltamos com o Flashback 94, sempre após o Bailão da 94, e de segunda a sexta, tá bom? Um abraço, até amanhã, valeu, tchau, tchau para você!

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1: 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As notícias do governo federal que movimentaram o país no dia de hoje.
2: Olá, boa noite.
3: Boa noite para você que nos acompanha em todo o país.
2: Segunda-feira, 3 de agosto de 2026.
3: Vamos ao destaque do dia.
2: Agosto Dourado.
3: Mês reforça a importância do aleitamento materno para a saúde do bebê. Graziele Bezerra.
4: O leite materno é o alimento mais completo para os bebês. E até os 6 meses de vida, eles não precisam de mais nada.
2: El Niño causa fortes chuvas e secas severas em regiões do país.
3: Cidades em emergência ou calamidade podem solicitar recursos federais para ações de defesa civil. Luana Karen.
5: A ajuda pode vir em forma de assistência humanitária, como distribuição de água, alimentos, colchões e kits de higiene. Também pode ser no restabelecimento de serviços essenciais.
2: Pilhas, baterias, eletrônicos, dá para jogar fora no lixo comum?
3: Vamos saber como fazer o descarte correto desse tipo de material na reportagem de Graziele Mendonça.
6: Vale seguir a chamada regra dos